0: Jorge Henrique, Rodrigo, Guilherme e Benuto.
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3: Amei, maravilhosa! Amei ela batendo palma.
0: Performance Edmar de Lúcia Marcolino da Silva, 6564, finalzinho do fone. Parabéns, Edmar, 500.
3: Parabéns, maravilhosa!
0: Gente, circo! Paula Fernandes, Simone Mendes, é a música da semana, tá?
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3: Eita, que é uma música melhor que a outra também, né?
0: Taizinha, como é que é? Tem que mandar no zap de promoções, né?
3: Isso, 9198-406-9646. Ainda tem a semana todinha. Terça, quarta, quinta, sexta. Olha quantas chances você ainda tem de ganhar.
0: Aí, muito bem, gente. Então participa aqui, amanhã tem mais R$500. Amanhã que vai ser uma terça pra gente, com a cara de segunda, pra quem vai estar retornando só amanhã.
3: É verdade.
0: Ai, foi muito bom começar essa semana, nesse feriadão, com você, ouvinte nativa. Amanhã a galinha tá de volta, né?
3: É, aquele velho sem vergonha.
0: Não quis nem atender a gente hoje.
3: Tá, estrelou. Estrelou. Amanhã. Tô com ranço dele,
0: vamos,
3: viu?
0: Vamos conversar amanhã.
3: Achei ele muito estrelinha.
0: Isso, teremos uma conversa. Amanhã vamos ter uma conversa muito de olho pra... Ó, Luke My Eyes.
3: É, ele vai ver o Luke My Eyes, aquela cara pálida dele.
0: Ô, Dazinha, até amanhã, hein?
3: Boa noite, Márcio Cruz. Boa noite, ouvinte. Até amanhã, se Deus quiser.
0: Ô, criançada.
5: Boa noite,
3: boa noite, boa noite.
0: Sabe o que vem aí na sequência?
3: Ah.
0: Hora Mais Nativa.
3: Hora Mais Nativa com Márcio Cruz, porque eu tô indo embora, ó.
0: Beijo. Você tá indo embora?
3: Eu vou. Sabe por quê? Sabe por quê?
0: Por quê?
3: Quando você terminar a Hora Mais e já estiver dentro da sua casa, meu amor, eu ainda tô na lotação.
0: Tchau,
3: gente. 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
5: Oi, Nativa, são 9:09 agora, hora de Brasília.
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5: Vamos lá, a partir de agora, você vai conferir aqui uma hora de música direto. Hora mais Nativa começando aqui com muitas músicas pra você nesse comecinho aí de... Esse comecinho de noite, então 9:09 agora na hora de Brasília. Esse comecinho de hora pra gente tocar muita música pra você. 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

0: 8 mais Marília Mendonça. Foi por conveniência. 9:30 agora, hora de Brasília. 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Noite de segunda-feira, muita música boa na sua Nativa, a sua participação. E bora lá, gente. Semana só tá começando, hein?
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0: A Nativa é tudo e muito mais. Ó, a gente fechou aqui já esse Hora Mais Nativa com a Morena, Cleiton e Romário, eu e Edu Melo já por aqui. Eduzinho Melo, que já tá prontíssimo aqui pra
1: prontíssimo.
0: Mais um Love Songs, Edu.
1: Love Songs are back again. Já já ainda. Vai começar agora coladinho com Hora Mais, né?
0: É isso aí. Ó, a Maria Clara Silva Santos, 4178, finalzinho do fone, tá levando então a bolsa esportiva da Nativa. É aquela bolsa de viagem que todo mundo gosta.
1: Isso, bem legal, é, né? Maravilhosa, parabéns, viu? Então, a partir de amanhã, 5 dias úteis, né, pra ela.
0: A Ana Clara já tá em contato aí pra já te informar os detalhes, tá bom, meu amor? Oi, Edu.
1: Oi.
0: Você vai abrir o Love Songs agora?
1: Love Songs, já já.
0: Então eu vou...
1: Um minuto.
0: Eu vou no clima, então, hein? Tô indo. Tô indo. Até amanhã, gente. Um
1: Até
0: beijo.
1: Amanhã. Valeu,
2: tchau. A seguir, as músicas mais românticas de todos os tempos, no Love Songs Nativa. Love e depois, Songs. 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

0: Francisco.
1: Oi, paixãozinha, boa noite. Eu sou o Edu, tô chegando pra ficar aqui com você no nosso cantinho do amor. Seja bem-vinda, seja bem-vinda. Vem ficar aqui comigo pra gente continuar falando de amor, sonhando acordado com quem a gente gosta. Faltam 2 minutinhos agora para as 10 da noite, horário de Brasília. Hoje, feriado, não tivemos a Voz do Brasil. Foi o Hora Mais agora com o Márcio Cruz. Mas a partir de agora a gente fala de amor. A partir de agora a gente sonha acordado. A partir de agora a gente faz a conexão dos nossos corações com o coração de quem a gente mais gosta. Tá tudo bem com você? Como é que foi o feriadão hoje? Mais um comecinho de semana, parecendo um domingo, né? Um segundo domingo. A semana vai começar mesmo amanhã, vai ficar mais curtinha. Mas eu quero você hoje à noite, aqui pertinho de mim. Amanhã não tem garantia, mas hoje é a sua chance. Talvez você esteja esperando o momento perfeito para começar algo ou para mudar. Mas a perfeição é uma ilusão, viu? Dê o primeiro passo, mesmo que seja tímido. Fale aquilo que você sente. Faça aquilo que você sonha. Escolha o que te faz bem. Não é sobre ter certeza de tudo. É sobre ter a coragem de viver sem deixar o medo ditar as regras. Hoje pode ser o dia em que tudo começa a se transformar. E eu não estou falando de hoje, segunda-feira, 2 de outubro. Estou falando de hoje, dessa semana que está só começando. Seja bem-vinda, seja bem-vindo ao nosso Cantinho do Amor. A partir de agora a gente fala de amor. A partir de agora, eu quero aquela conexão de corações. Quero que você venha, entre, fique à vontade. Venha ficar aqui com a gente, se aconchegue. Então seja bem-vinda, seja bem-vindo. Está começando o programa mais romântico de todos os tempos, o nosso Love Songs.

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A Nativa é muito mais amor. Maiara e Maraísa, a culpa é nossa. Agora 10h20, horário em Brasília. Esse é o programa mais romântico do seu final de noite. Esse é o nosso Love Songs. Seja bem-vinda, seja bem-vinda aqui ao nosso Cantinho do Amor. 9198-409-6019 para você abrir o seu coração. Para você escrever aquela declaração de amor. Para você se declarar para quem você gosta, para a gente fazer aquela conexão de almas, para a gente embalar o coração nosso e de quem a gente gosta. Então participe hoje, para você que ligou o rádio agora, seja bem-vinda, seja bem-vindo. Põe o Edu aí no seu rádio. A gente tem nessa primeira hora, vamos sortear no finalzinho da hora, uma necessaire da Nativa com 4 mini perfumes da Amaca.

com fragrâncias de alta fixação que você passa de manhã e ainda fica com aquele cheirinho gostoso até a noite. Da Ama Capariz, quem usa ama. Tem camiseta coleção 2026, kit com shampoo e condicionador de 500ml da Isabelles Cosméticos. Ainda hoje, o par de meias personalizado da Nativa com cobertor de mangas, cobertor com mangas, maravilhoso, para te aquecer nos dias mais frios, já que esse tempo tá meio louco. E para fechar, já na madrugada da terça-feira, tem o moletom da Nativa coleção 2026, ele é lindo, apaixonante, preto, maravilhoso. Então, se inscreva, mande seu recado e fique à vontade aqui no nosso Cantinho do Amor, do Love Songs. Biafra.

0: não tive muito mais amor com Marisa Monte, ainda bem. Ainda bem que tem você aqui no nosso Cantinho do Amor, 10h36, horário de Brasília. Seja uma pessoa que ama, seja uma pessoa que sente, que se entrega e que demonstra. Não tenha medo de dizer eu te amo. Não tenha medo de abraçar, de cuidar e de fazer alguém perceber o quanto é importante para você. Porque o amor mais bonito não é aquele que fica escondido no coração, mas é aquele que transborda em atitudes. Esse é o nosso Love Songs, o programa mais romântico de todos os tempos. E você fica aqui com a gente. Entre, fique à vontade, se aconchegue. E a gente toca as músicas que tocam o seu coração. Daqui a pouquinho tem muito mais pra você.
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coraçãozinha. Oi, coraçãozinho, tudo bem com você? Como é que foi de feriado, de fim de semana? Pois é, a semana começa mesmo de verdade a partir de amanhã, uma semana mais curtinha, amanhã já é terça-feira, hoje tá aquele jeitinho de domingo, né? Porque foi feriado. Mas vamos aproveitar cada minuto e você que tá aqui comigo, seja bem-vinda, seja bem-vindo. Ligou o rádio agora, põe um Edu no seu rádio. Vem ficar comigo no programa mais romântico de todos os tempos. Nosso número 9198-409-6019. Esse é o nosso número de WhatsApp para você abrir o seu coração e escrever aquela declaração de amor. Tô aqui te esperando, hein? Então mande agora o seu recado enquanto a gente ouve Marília Mendonça.

0: A Nativa é muito mais amor com roupa nova, anjo. Agora faltam 3 minutinhos para as 11 da noite, horário em Brasília. Tem necessaire da Nativa, tem 4 mini perfumes da Amaca, com fragrâncias com alta fixação. Você passa de manhã e fica até de noite cheirando assim, bem gostoso. Uma fragrância mais cheirosa que a outra, viu? E vai para você, Solange Casanova Silva, do 4866, final do telefone da Solange. Ô, minha linda, um beijo do Cicado para você. A partir de amanhã, segunda-feira, 5 dias úteis, viu? A partir de amanhã já pode vir buscar os seus presentes, seus 4 mini perfumes da Amaca e a sua necessaire. Na próxima hora tem a camiseta da coleção 2026 e o kit com shampoo e condicionador de 500ml da Isabelles Cosméticos. Tem o seu recado do coração e a gente continua com a trilha sonora do seu final de noite. Espera daí, eu te espero daqui.
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4: Oi, coraçãozinho. Oi, meu anjinho lindo. Como é que você tá? Tudo bem? Finalzinho de feriado, se preparando para começar bem a semana. É, amanhã começa tudo de novo, mas a semana tá bem mais curtinha. Isso é o mais importante. 11:05, horário em Brasília, 9198-409-6019. Para você abrir o seu coração, para você mandar aquela declaração de amor. No fundo, nós não queremos grandes gestos todos os dias, não. A gente só quer alguém que sinta a nossa ausência, que tenha vontade de compartilhar a vida com a gente e que faça questão da nossa presença. Alguém que não nos deixe em dúvida sobre o que sente, porque o amor também está nas pequenas demonstrações. O amor está na saudade sincera e na vontade de se estar bem perto. Esse é o nosso Love Songs, o programa mais romântico no seu final de noite, sempre de madrugada, madrugada do domingo, segunda-feira, até a madrugada do sábado. A gente está aqui, falando de amor, sonhando acordado com quem a gente gosta e abrindo nosso coração.

0: Ela tive muito mais amor com a Adriana I Love You Baby aqui no nosso Cantinho do Amor. 11h23, horário em Brasília. A Vanessa Freire está aqui com a gente, também mandou um texto da Patrícia Frois, que fala sobre a paixão. Uma grande paixão é fogo que arde o coração. Quando menos esperamos, ela chega nos atropelando. Vira tudo de cabeça para baixo, nos tornando verdadeiros capachos. Ficamos refém desse sentimento. Amamos imensamente e intensamente cada momento. Quem me dera não me entregar assim, nessa loucura que não tem fim, vivendo cada segundo sendo você meu assunto. Meu pobre coração bate acelerado. Pensar em você me deixa embriagado, mas na mente questiono tudo isso. Será que pode virar compromisso? A Vanessa que mandou para todos os apaixonados. A Maria Amado também está aqui com a gente. Oi Edu, tudo bem? Estou aqui conectada, viu? No Love Songs também. E o meu abraço vai para os meus filhos Alex e Alexandra. Quero dizer que eles são os meus bens mais preciosos e que eu os amo muito. Oi Edu, boa noite. Estamos curtindo aqui em Andradas, Minas, eu e a Célia. Meu amor, minha flor apaixonante. A minha parte que procurava nos caminhos para assim se completar na eternidade. Eu te amo demais. Do Idaildo Henrique e a Célia. Cuidem bem de vocês, pra mim.
1: Boa noite, Edu Melo. Meu nome é Wellen Reis. Meu recadinho de hoje vai para João Pedro Abra. Oi, meu amor, te amo. Obrigada por todos os momentos juntos. São mais de 3 anos juntos e que viram muitos pela frente. Meu amor por você só aumenta. Te amo.

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0: Nativa Eduardo Costa, alô! Esse é o nosso Love Songs. É o programa mais romântico de todos os tempos. Agora 11h43. Tem um recado para Suzana. É do Eberton. Você não faz ideia da intensidade do que eu sinto por você. É um sentimento que toma conta de mim, que invade os meus pensamentos e acelera o meu coração só de imaginar o seu abraço. Porque você se tornou parte dos meus sonhos, dos meus desejos e da minha felicidade. Se eu pudesse escolher, você sempre seria a minha escolhida. Porque o que eu sinto por você não é passageiro, não é brincadeira. E é muito menos algo que se explique com palavras. É amor de verdade. O Antônio Carlos está mandando um recado para Mônica. Ô, meu amor, como foi gostoso ter ficado esses dias com você. E por mais que eu tente disfarçar, meu coração sempre entrega o quanto você significa para mim. Você está nos meus pensamentos quando eu acordo, nos meus sorrisos inesperados e naquela saudade que aperta mesmo quando eu tento me distrair. Eu não quero um amor pela metade, nem palavras bonitas sem sentimento. Eu quero sempre você por inteira, com as suas qualidades, os seus defeitos também, viu? Seus dias bons e principalmente os seus dias mais difíceis. Eu quero você hoje, amanhã e enquanto esse amor continuar pulsando aqui no meu coração.
1: Boa noite, Dumelo.
0: Boa noite.
1: Meu recadinho de hoje vai para o Edson. Edson, este mês completamos 9 anos de casados e pode ter certeza que de todas as escolhas que já fiz durante a minha vida, você foi a mais acertada. Hoje formamos uma família. Apesar das dificuldades que às vezes nos sobrevêm, sabemos juntos nos posicionar e resolver. Que venham muitos anos de felicidades ao seu lado.

0: A Nativa é muito mais amor, Leandro e Leonardo Bobo. Fechando mais uma hora do nosso Love Songs, do programa mais romântico de todos os tempos. E agora tem presente para Judite Fernando da Costa Silva, do 1325. Ô, Judite, minha linda, um beijo do Cicado para você. Ganhou a camiseta da coleção 2026 da Nativa e um kit com shampoo e condicionador de 500ml da Isabelles Cosméticos. E a partir de terça-feira agora, 5 dias úteis para você buscar os seus presentes, tá bom? Parabéns, hein? Na próxima hora a gente tem um par de meias personalizado da Nativa com cobertor com mangas. E para fechar o Love Songs de hoje, moletom da Nativa da nossa coleção 2026. Tudo isso esperando você aqui no nosso Cantinho do Amor.
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11: Oi, coraçãozinho. Oi, meu anjinho lindo. Meia-noite e 6. Horário em Brasília, já chegamos na terça-feira, dia 13 de outubro. Você tenha uma ótima terça-feira, cheinha de encantos, de carinho, de muito aconchego e, é claro, muito amor sempre. Um dia vai chegar alguém mais amoroso, maduro e apaixonado. Mas antes você precisa estar pronta para recebê-lo. Não adianta desejar um amor saudável se o seu coração ainda carrega os traumas do passado. Se você ainda espera que aquele que te machucou volte. Se no fundo você ainda acredita que precisa se esforçar para ser amado. Porque um amor verdadeiro não compete com fantasmas do passado. Ele não precisa provar que é diferente, porque as suas atitudes já dizem tudo. Mas para que ele chegue e permaneça na sua vida, você precisa primeiro se libertar de tudo aquilo que já não te serve mais. Isso significa parar de romantizar quem te fez sofrer. Significa se curar da dependência emocional. Significa aprender a colocar limites. E, acima de tudo, acreditar que você merece muito mais. O amor certo não será uma luta. Não será um quebra-cabeça que te deixa confusa. Esse amor que vai chegar, ele será claro, leve e recíproco. Mas só não se esqueça de uma coisa. Antes que esse amor chegue, que se alguém chegue, que o amor chegue em forma de gente, que você seja o amor da sua vida primeiro. Meia-noite 8, esse é o nosso Love Songs, madrugada de terça-feira. Cláudia Teles, aqui no nosso Cantinho do Amor. 9198-409-6019.

0: Gustavo Mioto, pedido de socorro aqui no nosso Love Songs. Meia-noite 22, horário em Brasília. Estamos na terça-feira, hoje, dia 13 de outubro. Tem um recado da Kelly pro João Carlos. Meu amor, você não imagina o tamanho do sentimento que eu carrego por você. Esse sentimento é intenso, é verdadeiro e cresce a cada dia. Eu quero você nos meus melhores momentos e principalmente nos dias mais complicados. Porque eu quero cuidar de você. Eu quero te abraçar forte. Quero te lembrar sempre que meu coração é seu. Eu te amo muito mais do que as palavras conseguem explicar. A Dani também passou aqui no nosso cantinho do amor. Oi, Dani. Tá mandando um recado pro Beto. Pro Betinho. Você é o meu desejo mais bonito. E quando eu amo você, quando eu te vejo, meu coração transborda de felicidade. Eu quero muito você sempre pertinho de mim, sua presença todos os dias. Porque você despertou em mim sentimentos que eu nunca pensei sentir tão intensamente. E se eu pudesse escolher você, escolheria você todas as vezes que fosse necessário. Que é com você. Eu quero muito ficar. Tem mais um recado aqui. Deixa eu ver de quem que é, da Gabriela. A Gabi tá mandando um recado pro Nelson. Você é muito mais do que alguém especial. Alguém que eu quero ao meu lado em cada capítulo da minha vida. Eu quero te amar, quero cuidar de você, cuidar de nós. Te fazer feliz e construir lembranças lindas com você. Que nunca nos falte cumplicidade e vontade de ficar. Eu te amo com toda a força do meu coração e quero continuar escolhendo você todos os dias da minha vida.
1: Meu nome é Cristina e meu recadinho de hoje vai pro Roger. Roger, gostaria de dizer que de tantos altos e baixos já aconteceu em nossa vida, essa é a nossa melhor fase. Te amo. Beijo.

0: Não tive muito mais amor, Ataíde e Alexandre.
1: Valeu.
0: Meia-noite e 39, horário em Brasília. Esse é o nosso Love Songs, é o programa mais romântico de todos os tempos. Seja bem-vinda, seja bem-vindo ao nosso Cantinho do Amor. Vem ficar aqui com a gente, vem falar de amor, vem abrir o seu coração, mandar aquela declaração de amor. Tem um recado aqui do Renatinho para Ana Lúcia. Meu amor, você é a parte mais bonita da minha vida. É o abraço que acalma a minha alma e o coração que eu quero amar para sempre. Já tô com saudade de você. Foram 3 dias intensos. 3 dias em que eu me senti o homem mais feliz do mundo. Quero de novo. Você sabe que tem mais feriados vindo por aí, né? E eu quero estar sempre ao seu lado. Tem um recado aqui que vai para Luciana, é do Gerson. Se meu coração pudesse falar, ele diria o seu nome a cada batida. Você é o meu sonho mais lindo, meu presente mais precioso. Você é o meu amor sem fim. Mais um recadinho do Heller para Cristina. Eu não preciso de um mundo perfeito. Eu só preciso ter você ao meu lado sempre. Da sua mão na minha e do seu amor fazendo morada no meu coração. Você é minha para sempre. Eu te amo sem fim. O recado agora vai para o Donizete.
2: Meu nome é Adriana, meu recadinho vai para o meu marido, Donizete. Amo ele de paixão, meu companheiro, amigo, super pai.

0: Não tive muito mais amor quando Daniel casava de novo, fechando mais uma hora do nosso Love Songs, do programa mais romântico no seu final de noite, comecinho de madrugada. Tem presente para Creuza Soares de Souza Correia, do 3096. É o par de meias personalizado da Nativa, é um cobertor com mangas. Olha aí na previsão, deve fazer um friozinho por aí nos próximos dias. Então já venha buscar a partir de hoje. Terça-feira, 5 dias úteis, para buscar o seu presente. Creuza Soares de Souza Correia, é só trazer um documento seu. A gente espera você aqui na Nativa. Essa próxima hora, moletom, coleção 2026. Tá te esperando. Abre o seu coração, mande aquela declaração de amor. O Love Songs volta já já.
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5: Oi, paixãozinha, bom dia. Agora 1 da madrugada, horário de Brasília. Estamos de volta com o programa mais romântico de todos os tempos, o nosso Love Songs. Que bom ter você aqui. Entre, fique à vontade, se aconchegue. É muito bom saber que você está aqui no nosso cantinho do amor, curtindo as músicas mais românticas de todos os tempos, abrindo seu coração, mandando aquela declaração de amor. 9198-409-6019. Relacionamento é para trazer leveza, duplicar os sorrisos e, acima de tudo, ter uma parceria para enfrentar os problemas da vida. Um relacionamento tem que ser, sim, uma experiência boa de se viver. De negativo já bastam as dificuldades e a pressão do mundo. Então, selecione e cuide bem quando você achar alguém que traz calmaria, que vá produzir memórias deliciosas contigo, que explore da melhor forma os prazeres do seu corpo, que te mime dos pés à cabeça. Uma pessoa que seja madura o suficiente para ser sincera com as suas intenções. Você sabe que você pode ser feliz, sim, sozinha. Mas se tem alguém que expande isso, melhor ainda, né? Tem a ver com somar e não sumir. Poder acordar e ter alguém ali que te encha de cheirinhos, de afagos. Ir para as atividades do dia a dia com a certeza de que vive uma relação próspera. Uma relação que não te tira do eixo. Os seus dias ficam até mais leves. A vida é uma roda gigante cheia de ciclos. São momentos bons e ruins. Mas se no fim das contas, você tem a você mesma e de bônus ainda tem um amor companheiro, tudo fica mais fácil. Afinal, amor digno é amor que lapida a vida e a alma. 1:02, horário em Brasília, madrugada de terça-feira, 13 de outubro, ao som de Duran Duran.

0: do Amor, agora 1h19, horário de Brasília. A gente continua com os recados do coração, você participando com a gente pelo 9198-409-6019. Oi, Edu, bom dia. Passando aqui só para dizer que eu amo ouvir esse programa maravilhoso de todos os tempos, que é o Love Songs. Beijos da Denise Paulino. Obrigado pelo carinho, viu, Dê? Oi, Edu, tudo bom? Tudo jóia. Eu quero mandar um recado pro meu marido, Diogo. Meu nome é Thaís. Eu gostaria de despertar todos os dias ao seu lado. Te abraçar, te beijar muito. Infelizmente, estamos distantes um do outro. Então eu quero te lembrar que eu tenho você nos meus pensamentos todos os dias e que eu te amo com uma força indescritível. Saudades, está muito grande, meu amor. Estou contando os dias para a gente se encontrar logo. Me espera aí, viu? Beijos. Cheguei somente agora do trabalho, mas estou aqui curtindo Love Songs. Beijos da Thaís para o seu amor, Diogo. A Maristela de Jesus também, esse é o momento mais romântico. Eu quero aproveitar para mandar um beijo para o meu marido Antônio, da hora. Beijos da sua Maristela.
1: Boa noite, Edu Mello.
0: Boa noite.
1: Eu sou a Luciene e o meu recadinho vai para o Fabiano, meu esposo. Amor, tá, eu quero dizer para você que você foi a melhor coisa que me aconteceu. E eu te amo noite e dia e escolheria você 1000 vezes. Te amo. Beijo.

A Nativa é muito mais amor. Roberta Miranda, nossa rainha do sertanejo, é amor demais. Aqui no nosso Cantinho do Amor, do nosso Love Songs. 1h33, horário em Brasília. Daqui a pouquinho tem um amigo velho, Rafa Guidotti, Mano Velho, Mano Novo. E o Forró Nativa, já já. Recadinho da Diana pro Wagner. Ela veio aqui no nosso Cantinho do Amor e deixou um recado pra você, Wagner. Você é o meu pensamento mais bonito, viu, meu amor? Você é o meu sorriso mais sincero e uma das melhores partes da minha vida. Te amar é um presente que o meu coração escolhe todos os dias. Eu te amo para sempre. Da Manuela pro Celso. Se eu pudesse te dar alguma coisa na vida, com certeza eu te daria a capacidade de se enxergar.

0: enxergar pelos meus olhos. Assim você entenderia o quanto é especial e o tamanho do amor que eu sinto por você. E olha que eu prometi a mim mesma que nunca mais eu iria amar alguém. Mas com você não teve jeito. Eu não paro de pensar em você. Desde o dia em que a gente conversou, que a gente flertou, e eu disse a você que você tinha algo especial que me fazia bem. Aos pouquinhos eu fui sentindo que na verdade eu estava me apaixonando por você. E agora não tem volta, viu? Te amo. Tem mais um recado agora do Bruno para você, Andréia. Eu não prometo que todos os dias serão perfeitos, mas eu prometo estar ao seu lado. Prometo cuidar do nosso amor e escolher você mesmo nos dias mais difíceis. Porque para mim, amar você é muito mais do que sentir. É permanecer.
1: Boa noite, Edu Melo.
0: Boa noite.
1: Eu sou a Eliette e meu recadinho de hoje vai para o maridão Edmilson. Chu, eu quero te dizer que você é muito especial para mim. São 29 aninhos de muito amor, muito companheirismo e muita bagunça também. Deus nos abençoou com uma filha maravilhosa. Eu só tenho que agradecer muito, tanto a Deus quanto a você também, meu amor. Quero estar para sempre ao seu lado. Te amo.
0: Oh, Eliette e Edmilson, cuidem bem de vocês. Para mim.

alternativa, Djavan Caetano Viana. Pétala, fechando o nosso Love Songs de hoje, nessa terça-feira, madrugada de 13 de outubro, agora 1h58, horário em Brasília. Tem presente pra você, Sara de Lima Costa, do 6935. Parabéns, hein, Sara? Um beijo do Cicato, tá ganhando o nosso moletom da Nativa, coleção 2026. A partir de hoje, 5 dias úteis pra você, viu? Essa semana tá mais curtinha, mas você pode ver terça, quarta, quinta ou sexta. Traga um documento seu com foto, tá bom? Obrigado pelo carinho, pela companhia. Hoje tem mais Love Songs a partir das 10 da noite, horário de Brasília. Depois da Voz do Brasil, a gente vai estar aqui no nosso Cantinho do Amor. Beijo para quem é de beijo, abraço para quem é de abraço. Cuida bem de você para mim. Vem aí o Amigo Velho.

0: Rafa Guidotti, Mano Velho, Mano Novo e o Forró Nativa coladinho com você. Junto aqui com o Love Songs. Termina o Love Songs, já começa o Forró Nativa. Então, gente, bom descanso, uma ótima terça-feira para todo mundo. E eu te espero logo mais à noite, a partir das 10 da noite, com mais um Love Songs. Tchau, tchau.
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E aí, meu povo? Como vocês estão? Como foi o feriado? Passou bem? Passou bem o final de semana? Você que estava viajando, voltou? Voltou! Então bora! Bora que bora! Bora curtir esse forrozão no Oco da Madrugada. Hoje, terça-feira, 13 de outubro de 2026.

0: Às 6 da manhã tem forró nativa. Agora todo mundo sintonizando na nativa. Olha a hora da alegria. 2:09, bom dia, Brasil!
1: Oi, bom dia!
0: Eu sou o Rafael Guidotti, o amigo velho, o carequinha mais lindo, cheiroso, charmoso e gostoso do Brasil!
2: Ai, arrasou!
0: E você, meu povo, já tá aí? Sente-se, fique à vontade, sinta-se em casa porque você está. Meus colegas de trabalho, o auditório, a galera, a plateia mais animada, bonita do Brasil.
3: Brasil!
0: Ó, eu vou falar o nosso WhatsApp para você participar, que é o 9198-409-6019. 9198-409-6019. Calma que eu vou falar bem devagarzinho. Então já prepara aí pra você salvar esse número, tá? Eu vou falar bem devagarzinho pra você anotar, seja num papel aí pra depois você passar pro seu celular, ou já salva direto no seu celular. E quando for salvar, somente esses números. É do jeito que a gente fala, tá bom? Não vai colocar DDD, operadora, mais nada. É do jeitinho que tá aqui. 9198-409-6019. Então prepara aí que eu vou falar bem devagarzinho, entendeu? Mas antes, eu quero falar o seguinte. Pra você que manda, às vezes, mensagem um pouco no final do Love Songs, né? Tipo 10 pras 2, 5 pras 2, 2 horas, 2 e 2. Eu peço que vocês comecem a mandar quando começa o programa, gente. Porque o WhatsApp, às vezes, faz um backup e a gente perde algumas conversas. Tá? E já o pessoal veio falando que eu não solto, que já manda aí antes mesmo do programa começar. Então é por isso. Às vezes, se você já mandou a sua mensagem, talvez não esteja mais aqui com a gente. Então espera a gente entrar no ar, falar que tá liberado para você começar a mandar a sua mensagem aqui pro WhatsApp, tá bom? Pelo menos para garantir que vai estar aqui. Porque às vezes o pessoal manda, tipo, quer adiantar? Já manda 1h40, 1h50, 5 pras 2, 2 horas em ponto. Não, espera a gente entrar no ar, porque nesse período, nessa troca, o nosso WhatsApp faz um backup às 2 da manhã. E às vezes ele apaga algumas conversas, tá? Ele faz um backup, às vezes o celular tá muito carregado. Então, espera a gente falar que tá liberado. Por exemplo, agora, são 2:12, pode mandar a sua mensagem.
3: Bom dia, moço.
0: Tá bom, gente? Pra garantir, porque às vezes você fala assim, ah, então é por isso que minhas mensagens não tá indo mais pro ar. Exatamente. Com certeza é isso, viu? Então espera a gente entrar no ar aqui, eu, o Mano Velho, Mano Novo, pra você começar a gravar mensagem ou escrever também, tá? Não é só gravar, não. Às vezes escrever mensagem de texto também. Espera a gente entrar no ar. Eu aqui, ou o Mano Velho, o Mano Novo, tá bom? É pra garantir. É pra garantir, sabe?

0: Então, como prometi antes de chamar o Mano Velho e Mano Novo, o amigo velho aqui vai passar o nosso WhatsApp bem devagarzinho pra você conseguir anotar aí, hein? Preparados e preparadas, minhas amigas e meus amigos, aliás. Anote somente esses números, tá? E se for a primeira vez que estiver ouvindo a rádio, fala pra gente, ó, é a primeira vez que eu tô ouvindo a Nativa. Ah, é a primeira vez que eu tô ouvindo esse horário aqui, o Forró Nativa. Ou, se você sempre ouviu há tantos anos, décadas, mas nunca participou, vai participar hoje? Fala assim, ó, eu sempre ouvi, mas é a primeira vez que tô participando, tá bom? Bora lá, anote. 91 98 4 0 9 6 0 1 9. Vou repetir devagar, salva somente esses números, hein? Não tira nenhum desses números que eu falei e nem acrescenta número nenhum. Tem que salvar desse jeito, desse modelo. 91 98 4 0 9 60 19. Facinho, né? 91 98 4 0 9 60 19. Pode participar, meu povo. Dá o seu bom dia. Ah, são duas maneiras só pra participar, tá? Não é pra ligar, gente. Por favor, não ligue nesse número, porque você atrapalha o andamento do programa. Ele trava os áudios, ele trava o WhatsApp. Então não liga. E se insistir na ligação, a gente bloqueia. Então não liga. Somente duas maneiras para você participar. Ou você escreve uma mensagem para eu ler aqui no ar. O tamanho da mensagem, se você quiser, eu leio, né? Ou grave um áudio. Só que se você for gravar um áudio com a sua voz, grava, solta a voz aí, né? Solta a voz pra gente conseguir te escutar. Não grava baixinho e nem em um lugar muito barulhento, senão nós não conseguimos escutar. E até 30 segundos no máximo. Se conseguir gravar em 10 segundos, 15 segundos, é melhor. Por quê? Porque a gente consegue colocar mais ouvintes para participar no ar. Mas se não, no máximo 30 segundos, tá bom? Olha a hora, mano velho! Olha a hora, mano novo! 2 horas e 15 minutos, mano velho! Mano novo, 2h15. Ô, mano, velho, cadê os sininhos aí do amor, os sininhos da felicidade? Valeu, boi, hein? Valeu, boi!
1: E valeu, boi! Valeu, boi pintado! Segura no rabo do boi, bicho mole condenado. Valeu, boi! Valeu a vaca também! Meus amigos e minhas amigas e meus amigos, meus conterrâneos e minhas conterrâneas. Alô, senhoras e senhores, trabalhadores e trabalhadoras do Brasil. Emplacamos, emplacamos, emplacamos. Chegamos a terça, hoje é terça-feira, é o dia 13 de outubro do ano 2026, estação A Primavera Brasileira 26, hein? A estação das flores, coisa linda, coisa maravilhosa. Minha gente querida, aceite os cumprimentos do mano velho Amorim Filho. Eu nasci nas catingueiras entrançadas de Cipó. Viajei de caminhão junto com Mané Cotó. Não sou locutor modelo, mas estou aqui sem cabelo, vivendo do meu gogó. Diretamente de Souza, diretamente do Vale dos Dinossauros, na gloriosa, na histórica, na inesquecível Piapá R.A. Raíbe, a bater do Paralelelelelelelelele Pípedo. Segura o cheixo, minha gente. Olha aqui, claro, evidentemente, estou aqui com o querido Mano Novo, Expedito Duarte.
2: Opa!
1: Bom dia, bom dia, bom dia, Mano Novo.
2: Bom dia, Mano Velho.
1: Mano Novo, está tudo certo e correto. Tri da gota serena, Mano Novo.
2: Tri oxente, tri legal, Mano Novo.
1: Tri legal. Aliás, eu vou falar no Forró Nativa sobre os termos, os gauchescos, linguajar tipo do gaúcho, o gaúcho lá da campanha, o gaúcho da região metropolitana, o gaúcho da fronteira, das pampas, o linguajar é muito interessante aqui. Tri, tri, um termo gaúcho, tri, tri legal, tri pra frente, Trioxente, por isso estamos aqui no Forró Nativo. Então já está tudo Trioxente, Mano Novo. O que é que você preparou para o programa de hoje?
2: Frases de para-choque de caminhão.
1: Frases de para-choque de caminhões aqui no Forró Nativa. Olha, hoje tem palestra aqui para vocês aqui, gente. Eu vou, mais uma vez, vou destrinchar, passei a piloto de avião. Porque precisa ter uma inspiração, uma vocação profissional. E tem muita gente que quer entrar na aviação. Por exemplo, muitas mulheres desejam ser comissárias de voo. Muitos rapazes desejam ser comissários de voo. Outros desejam ser piloto, copiloto, mecânico de voo, engenheiro de voo, trabalhar em aviônica, trabalhar na manutenção, trabalhar nos projetos, trabalhar como CEO. Na verdade, então, é um mundo fantástico da aviação. Mas, por exemplo, muitas jovens querem ser... Como é que faz para ser comissário de bordo? O comissário de bordo, para ser piloto. Então, já falei para vocês no programa de ontem sobre como se tornar piloto, mas vou falar, por exemplo, é como ingressar nas linhas aéreas, quanto custa para ser piloto de avião, quanto ganha um piloto de avião no começo de carreira, quanto ganha um piloto de avião que já opera aí, por exemplo, um Boeing 777 ou um Airbus A340, 350, quanto é que ele ganha, como é que são as vantagens. Tem muita coisa interessante para

0: trinchar no mundo fantástico da aviação aqui no Fórum Ativo. Dessa forma, eu digo assim, Mano Novo, dê bom dia pro Macharal do Brasil, Mano Novo.
1: Com prazer, bom dia, gente, Pedra 90.
0: Moral total na terça-feira, Macharal. E um bom dia carinhoso e respeitoso para todas as mulheres do Brasil.
1: Calientemente.
0: Olha o Papa Figo e Telvina.
1: Bom dia, minhas cunhãs.
0: Está no ar o Fórum Ativo de terça-feira. Comando Velho e Mano Novo.

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Gente de todo o Brasil. Olha, tem uma família de brasileiros, mora no Reino Unido, hein? A pessoa mora lá na Grã-Bretanha, na Inglaterra, tem Escócia, tem Irlanda, tem País de Gales, não é verdade? Um abraço a essa família brasileira. Todo dia Forró Nativa. Alô, família, aquele abraço, olha o forró. Ó, gente, tá bom demais aqui no Forró Nativa. Nesta hora, passou o feriado, ontem, segunda-feira, foi feriado Nossa Senhora Aparecida, Dia das Crianças, acabou o feriadão. Vamos agora botar essa semana para correr, entendeu? Estamos aqui na fase de eleições, segundo turno para presidente da República, em alguns estados também, acho que 3 estados tem também segundo turno nas eleições. Então agora, prestar atenção na propaganda eleitoral.

0: tal, nos debates, entendeu? Será que vai ter mais debate? Será que vai ter debate? Então, são dois candidatos e vocês têm até o dia 25, e o segundo turno será dia 25. Quem você vai escolher? Quem será o seu candidato? Então, se concentre, veja a proposta, e no dia que você é todo poderoso, toda poderosa, é na indevassável, na cabine, aperta lá aquela maquininha que dá aquele assoviozinho. Então, boa campanha, boa candidatura e boa vitória para quem escolher, que acha que é o melhor. Tá ok? São votos aqui do Forró Nativa com Mano Velho e Mano Novo. Mano Novo, cadê a frase do para-choque de caminhão, Mano Novo?
1: Não mando minha sogra para o inferno,
0: Sim, Mano Novo.
1: porque tenho pena do diabo.
0: Não, não. A sogra é gente boa, rapaz. A sogra, ela cuida do seu genro, cuida da sua filha, dos netinhos. Quando chegam os netinhos, a vovó fica toda inchada. Ai, meu querido netinho. Então, aproveita lá o genro dela, assim, minha sogra, uma homenagem para a senhora. Eu gosto da minha sogra. Pode falar quem quiser. É minha segunda mãe. É mãe da minha mulher. Ela trata os seus netinhos com carinho e devoção. É um anjo de bondade. Mora no meu coração. Não é, sogrinha? Aquele abraço, aquele beijo. Como se tornar um piloto ou pilota de avião? Como ingressar nas linhas aéreas? Meus amigos e minhas amigas, habilitações extras. Fazer, você que é candidato, fazer treinamentos específicos de jato. O famoso jet training. Então você tem que fazer treinamentos específicos do jato. Jet training. Fazer cursos de gestão de recursos de cabine CRM. Inglês técnico. Então, o candidato a piloto ou pilota tem que obter aprovação no teste de proficiência em inglês da ICAO. Então, tem que ter um inglês técnico para falar bem, porque na aviação se fala muito, quase sempre, inglês. Então, você tem que estar com o seu inglês bem apuradinho, checado. Horas mínimas para ser piloto de avião? Olha aqui, acumular mais horas de voo. Muitas empresas exigem a partir de 500 horas de voo. Atuando na aviação geral, aviação regional, táxi aéreo ou instrutoria. Quer dizer, o cara chegar a pilotar um avião da TAM, da Gol, ou então, por exemplo, da Azul, então você tem que vir lá embaixo, tem que atuar na aviação geral, aviação regional, aviação da agricultura, táxi aéreo ou instrutor. Aí sim, aí você já vai tentar ser realmente um piloto comercial. Agora, quanto custa para você se tornar? Quanto você tira do bolso ou da sua poupança? Ou seu pai te empresta? Ou sua mãe te empresta? Você faz um empréstimo para fazer o curso? Eu vou contar daqui a pouquinho no Forró Nativa com Mano Velho e Mano Novo, evidentemente. Mais um para-choque aí, Mano Novo!
1: Para comprar caminhão e usar sutiã, precisa ter peito.
0: Pra ter caminhão velho, tem que ter igual sutiã, tem que ter muito peito, curtindo Forró Nativa com Mano Velho e Mano Novo.

0: 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Meus amigos, como entrar na aviação comercial? Quanto custa para se tornar um piloto de avião? Meus amigos e minhas amigas, o custo total a ser desembolsado para se tornar piloto privado varia de acordo com a região. Nesse curso, o candidato precisa pagar por hora de voo. Então, o cara vai fazer um aeroclube, então ele foi, é o aluno, mas ele vai ter um professor ali, o mestre, ele paga, ele tem que pagar para aquela empresa por hora de voo. É comum que a quantia varie entre R$ 700 a R$ 800 cada hora de voo, hein? Então o cara, por cada hora de voo, de R$ 700 a R$ 800. Totalizando cerca de R$ 30 mil no final do curso de 40 horas de voo demandado. Então você vai pagar de R$ 700 a R$ 800 cada hora de voo, de instrução. E no final do curso, fazendo 40 horas, você vai desembolsar R$ 30 mil. Ainda tem mais, você que é futuro aluno, o aluno ainda tem que arcar com os gastos com exames e do curso também. Então ele gasta com o curso e com os exames, hein? Ele tem que ir para chegar lá. Mano velho, meu sonho é ser piloto de avião comercial. Como é que eu faço, mano velho? Vou contar daqui a pouco no Forró Nativa, porque agora o Mano Novo tem mais frase de para-choque de caminhão.
1: 99% da beleza feminina,
0: sim,
1: sai com água e sabão.
0: Ah, não, não. Isso é uma provocação. Não é nada de bruxe. Fazer aquela maquiagem, aquele pó, leite em pó, talco em pó. Ai, ai, ai, ai, ai. Não é verdade isso não. Mulher bonita é bonita, mano novo. Curtindo Forró Nativa de terça-feira, meu Brasil.

0: Minha gente, aquele abraço. 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O João estava na casa dele, no banheiro, e a mulher dele estava na cozinha, só viu o grito, ai! 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Porque o antiderrapante evita que você escorregue naquele piso, aí vem shampoo, vem espuma do sabonete, e aí depois fica escorregadio. 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E o Mano Novo aqui no posto de gasolina, anotando frase de para-choque de caminhão, Mano Novo.
1: Mais uma.
0: Diga.
1: Não sou sapo, mas gosto de uma perereca.
0: É, eu não sou sapo, mas gosto de uma perereca. Mas tem gente que não gosta não, hein? Tem gente que não... Olha a perereca, meu amigo. Cuidado com a perereca. É bom, mas é perigoso. Então vamos falar, vamos para piloto, que é piloto de avião, atenção, hein? Gente, quanto ganha um piloto de avião no começo da carreira? Olha, um piloto de avião em começo de carreira, geralmente atuando como copiloto, instrutor de voo ou na aviação regional e executiva, leva aquela aviação executiva leve. Então no começo da aviação regional, executiva, instrutor de voo, ele ganha entre R$3.500 a R$12.000 por mês. Então o cara começa com R$3.500, mas o salário pode chegar a R$12.000 por mês. O primeiro emprego para acumular horas de voo, ganho inicial, costuma ficar na faixa de R$3.500 a R$6.000. Então, no primeiro emprego está começando, ó, vai começar com R$13.500, hein? Mas vai subindo até R$6.000. Copiloto de aviação regional. Na aviação regional, são aqueles aviões assim, a hélice, por exemplo, tem o ATR, tem, por exemplo, o Caravan, agora chegou o Courier, não é verdade? Então, esses aviões a turbo, eles, o cara começa a ganhar R$5.000 como copiloto, hein? De R$5.000 a R$11.000 por mês. Já começa a melhorar, hein? De R$5.000 a R$11.000 por mês. Mas a faixa salarial vai aumentando. E eu vou destrinchar esse espetáculo aqui no Forró Nativa, com certeza absoluta, que é o Forró Nativa de terça-feira, com Mano Velho e Mano Novo.
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0: o som, aumenta o som aí, vai!
1: Pegada dos plays aqui no Forró Nativa, desmantelo do la la la la la la la la la la la la la. É o Forró Nativa, meu povo. Olha a hora, 2:42. Agora vamos pegar os seus bons dias, gente. Tem muita mensagem. Vocês são demais. Vocês são sensa maramara. Não é por... Então é por isso que eu estou aqui, às vezes, abaixo o som. Eu escuto aqui do alto do prédio uma choradeira. Agora eu entendo. Começou Forró Nativa? Todas as rádios ficam chorando porque os ouvintes que estavam lá vêm pra cá. E os que estão aqui não saem daqui nunca. E olha só a quantidade de mensagem. Vocês são sensa maramara. Bom dia!
2: Oi, bom dia, Forró Nativa. Bom dia, Mano Velho. Bom dia, Mano Novo. Bom dia, Mano Rafa. Ô, Mano Rafa, aqui é o Cícero Batista de Araújo. Ô, amigo velho.
1: Ah.
2: É, amigo velho. Bom dia, amigo velho.
1: Bom dia.
2: Gostaria de ouvir Edgar Mão Branca.
1: Ah.
2: Bufa de Anunco.
1: Bufa.
2: Ô, Mano Novo, Mano Velho. Um ótimo Forró Nativa a todos os nativeiros da Nativa FM. Toca pra mim, amigo velho.
1: Ô, Cícero.
2: É de dar mão branca, bufa de anum.
1: Bufa de anum. Valeu, Cícero. Um abraço pra você.
3: Bom dia, Rafael Tidonte. Aqui é o Tedo Povoado Pé de Serra, município de Tucano. Gostaria que você passasse uma música de Matheus Colete pra oferecer o Joel da Arlindinha, meu amigo Léo Galego, Zé Nito do Bar e o Jaime, Lucas, Lourival e a todos que estão ouvindo essa maravilhosa rádio, que é a última, é a melhor do Brasil.
1: Tem
3: e pra todos vocês. Mano velho e mano novo. Obrigado. Bom dia.
1: Fala aí, tá vendo? Tá vendo, gente? Não tem pra ninguém. O ouvinte fala, a voz do povo é a voz de Deus. Bora que bora. Bom dia.
4: Bom dia, mano velho e mano novo. Bom dia. Meu idote.
1: Opa.
4: Meu garoto. Toca pra nós aí, o modão aí. Estrada da Vida, com o meu lado José Rico, o Adomiga todo, que é o Marcelino da Multitec, Vigia Noturno, Olambra, tenha um ótimo dia.
1: Valeu, Marcelino, alô, Olambra.

0: Dia Nativa, bom dia, amigo velho,
1: Bom dia.
0: bom dia, mano novo,
1: Tudo
0: bom dia,
1: bom?
0: mano velho.
1: Ah.
0: Aqui é Rubens, da cidade de Nova Odessa.
1: Opa.
0: Coloca com Luiz Gonzaga, Samarica Parteira, pra
1: Olha.
0: nós aí.
1: Samarica parteira, Luiz Gonzaga. Bom dia, Fala Matheus. Bom dia, mano velho, mano novo. Rafael Guidotti, estamos ligados aqui em Guarulhos, hein? Edson Miguel. Valeu, Edson. Bom
0: Bom dia, Rádio
1: dia.
0: Nativa, bom dia, mano velho, bom dia, mano novo, bom dia. Amigo velho,
1: Dia.
0: gostaria de ouvir com a Samuel Monteiro, Ponta de Faca.
1: Olha.
0: Estou aqui falando aqui de Goianás. Meu nome é José Miguel da Silva, mas sou de Pernambuco. Tá bom? Ótima programação para todos nós. Bom dia.
1: Bom dia, José. Um abraço para você, Alcimar Monteiro, ponta de faca, né? Anotado aqui. 2h45, diga bom dia.
2: Bom dia, mano Rafa, mano
1: Alô,
2: velho, povo
1: papá.
2: novo. Bom dia para todos os guerreiros da madrugada, porteiro, vigia, padeiros. Um abraço aí para todos os caminhoneiros do Brasil e Esmeralda Carreteiro. Mano,
1: Olha.
2: Rafa, passa uma música para nós aí de Magnífico, Miúza, por favor. José Faustino,
1: Opa!
2: fica com Deus, meu irmão. Uma boa terça-feira para nós.
1: Valeu, Zé Faustino! Aquele abraço!
3: Bom dia, Rafael. Bom
1: Bom
3: dia, mano velho,
1: dia!
3: mano novo, aos ouvintes do Forró Nativa. José aí, já passando para desejar a todos uma ótima terça-feira. Rafael, então pede pra essa galera mandar áudio, mandar áudio, mandar áudio, manda áudio, não manda, né? Não manda
1: Texto não,
3: escrevido, não, que
1: que eu
3: o
1: não
3: Rafael
1: sei
3: não saber,
1: ler.
3: não.
1: É, mande áudio, mande
3: Brincadeira,
1: áudio.
3: Rafael. Toca pra mim, Neto Leite. As tralhas de um vaqueiro, fica com
1: Ó.
3: Deus, bom dia, Forró Nativa.
1: Então você mandou áudio, né?
4: Mande áudio, não
1: Mande.
4: mande, né?
1: É, é.
4: Não mande escrevendo,
1: Não,
4: não, que eu não sei
1: eu não
4: ler,
1: sei
4: não. Mande
1: não. Mande
4: áudio.
1: áudio. Entendeu?
4: Entendeu? Mande áudio, por
1: Mande
4: favor.
1: áudio, mande áudio, por favor.
5: Bom dia, amigo velho. Bom dia, mano velho. Bom dia, mano novo. Bom dia,
1: Bom dia.
5: Jonas Tadeu da Brasilândia. Ô, amigo velho.
1: Eu.
5: Os corintianos até agora tá chorando, amigo velho. Ô, amigo velho, passa a música. A filha do caminhoneiro oferecer todos os guerreiros da madruga.
1: Olha.
5: O caminhoneiro Everaldo, o peixe do mar, o
1: Cadê ele?
5: pessoal que
1: Quê,
5: tá
1: quê?
5: sofrendo na estrada, amigo velho, passando perigo nessas horas, amigo velho.
1: Verdade, Jonas. Valeu, meu amigo. Um abraço. Olá, boa noite. Sou a Cláudia dos Jardins das Camélias. Gostaria de pedir uma música Anunciação e ofereço ao meu esposo Marco Aurélio e meus filhos Ana Laura Amélia e Antônio Marcos e a todos da Rádio Nativa. Boa Anunciação, muito bem, Alceu Valença.
6: Bom dia, sempre eu tô ouvindo a Nativa,
1: Ah.
6: esse horário,
1: Ah.
6: mas é a primeira vez que eu tô participando.
1: Muito bem!
6: Toca uma do Limão com Mel.
1: Limão com Mel.
6: Qualquer uma música, Limão com Mel.
1: Deixa comigo, meu amigo. Primeira vez participando. Boa, menino. 2h47.
7: Bom dia, mano velho. Bom dia, mano novo. Bom dia, Rafa.
1: Bom dia.
7: Aqui quem fala é Milton Torquato, da cidade de Eliseu Martins, Piauí.
1: Opa!
7: Quero desejar para todos os ouvintes uma feliz terça-feira.
1: Boa.
7: Eu gostaria de ouvir a música com Laís Amaro e Luiz Amaro, qualquer uma delas.
1: Boa.
7: Tá bom?
1: Tá bom.
7: E oferecer para todos os ouvintes. Um abração, meus amigos. Que fique todos com Deus.
1: Valeu, Milton. Um abraço para você. Tudo de bom.
8: Oi, bom dia, mano velho. Bom dia, mano novo. Bom dia, Rafael.
1: Bom dia.
8: Talvez se entrou, que eu tô ouvindo você falando aqui tudo direitinho.
1: É.
8: Liberando, pois bom dia. Bom dia. Pois lá vai eu, Senival, pela primeira vez participando.
1: Muito bem.
8: Bom dia.
1: Valeu, meu amigo, que você tenha um lindo e maravilhoso dia. Bom dia, bom dia. Bora que bora.
9: Bom dia, Nativa. Forró do Mano Velho, Mano Novo. Aqui é o Borges de Pernambuco, Bezerros, Pernambuco. Gostaria de falar. É a segunda vez que eu participo.
1: Boa.
9: E gosto muito de vocês.
1: Valeu.
9: 30 anos, desde que eu morava em São Paulo.
1: Boa.
9: Que eu ouço vocês, Rádio Nativa. Um abraço.
1: Valeu, um abraço. Bom dia, sou o Marco Santana, Porto Seguro, Bahia. Valeu, Marcão. Um abraço, viu? Passando para parabenizar o programa, sou o Gessé, vigilante noturno. Valeu, Gessé. Um abraço para você, viu? Tudo de bom.
10: Bom dia, Rafael Guidotti.
1: Bom dia.
10: Bom dia, mano velho. Bom dia, mano novo.
1: Como você tá?
10: Ligadinho na programação no Forró Nativa.
1: Boa.
10: Terceira máquina portaria.
1: Venha.
10: Ótima terça a todos aí.
1: Anozes.
10: o Midói, tal, cantou pra ele.

Gonzaga, Carolina, Luiz e Limoeiro, Pernambuco. Boa noite, Nativa. Meu nome é Kevin. Coloca a música Barões da Pisadinha, esquema preferido. Olha quantos pedidos, hein? Bom dia, família. Toca Saga de um Vaqueiro. Obrigado. É, bom dia e bom trabalho. Um alô aqui para Jubileu, Flávio e Dion, na garagem da RG Log, em Cordeirópolis. Escuta o Mano Velho, Mano Novo desde 2013, quando morava em Osasco. Um alô para o Chitão, Fernando e Ricardo. É a primeira vez que mando WhatsApp na rádio. Boa, menino! Um abraço, Cordeirópolis, aí, ó, cidade vizinha da minha terra natal de Araras. Quando era mais novo, eu era criança, gente. Uma vez fui eu, meu primo, mais uns dois amigos de bicicleta de Araras até Cordeiro. Pra ir foi lindo, e pra voltar? Jesus amado, quase morri do coração. É, pegava a rodovia Anhanguera. Ó, vê se tem juízo. Vê se tinha juízo desde criança. Tem não. Tem nada de juízo, gente. É tudo doido. É por isso que sou radialista, locutor. Bora que bora, já já eu atendo mais ouvintes no WhatsApp da Nativa. Olha o Edgar.

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1: Esta canção fala da filha de um caminhoneiro. 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

Aviation tá crazy, aviation. Muito fala de avião. Avião, avião, todo mundo, todo dia. Você pode pegar em todas as plataformas de notícias, ou então na imprensa escrita, ou da internet, tem sempre notícia de avião, de avião, de avião. Aliás, eu vou contar para vocês, ainda no Forró Nativo de hoje, uma coisa que aconteceu, por exemplo, na Austrália. Na Austrália, há cerca de 15 anos atrás, então lá a Real Força Aérea tinha lá, por exemplo, uns 23 aviões, entendeu? Supersônicos, os bombardeiros, os F-111. Então eles compraram, os americanos fabricaram esses 23 e foram comprados pela Real Força Aérea da Austrália. Aviões supersônicos, mas eles nunca foram utilizados em combate. Era só treinamento, treinamento, treinamento, treinamento, treinamento, treinamento, mas a Austrália nunca

0: se envolveu para valer, para bombardear. Mas foram muito treinados. O tempo passou e eles descobriram que os componentes desse avião tinha muito amianto. Em peças, na fuselagem do avião, tinha amianto. E o amianto é um produto cancerígeno. Como no mundo inteiro o amianto foi dizimado, então aquele avião seria um produto radioativo, podia causar doenças, câncer e coisas mais. Então, o que fez a Força Aérea Real da Austrália? Eu vou contar o que ela fez daqui a pouco no Forró Nativa, com certeza absoluta. Eu estou dizendo aqui o que compõe a remuneração de um piloto de avião. Salário base de um piloto de avião, ele é calculado conforme as convenções sindicais. Hora de voo e compensações. O pagamento é proporcional às horas efetivamente voadas e adicionais de periculosidade. Também tem no salário do piloto o fator periculosidade, entra no salário. Variações e benefícios do piloto. Diárias de alimentação, pernoites, adicional noturno e participação nos lucros da empresa. E os comissários e as comissárias. Alô, comissários e comissárias, daqui a pouquinho vou falar um capítulo para vocês aí que estão ou vão entrar na aviação maravilhosa, porque o Mano Novo está aqui com frase de para-choque de caminhões.
1: Marido de mulher feia tem ódio de domingo e feriado.
0: Ah, mas que isso, Nazareno! Marido de mulher feia tem ódio de domingo e feriado? Que é isso? Não existe mulher feia. Existe mulher enfadada. Mas mesmo assim, curtindo com o marido, Forró Nativa desta terça-feira com Mano Velho e Mano Novo.

0: Muito bem, bom trabalho para todo mundo nesta terça-feira. Já foi o feriado. Olha, a vida que segue, a vida que segue. Hoje é terça-feira, dia 13 de outubro do ano 2026, na Primavera Brasileira. Liga aqui, participe do Forró Nativa. Olha o zap, zap da Nativa, minha gente. 9198-409-6019. 9198-409-6019. Pergunte ao Mano Velho. Então, eu falei para vocês no capítulo passado que ia falar para vocês, jovens, homens e mulheres que querem entrar na aviação. Então, veja bem, muitas moças interessadas. Como é que você vai ser comissária de bordo? Muitos jovens comecei comissária de bordo. É só querer. Você se inscreve, tem as escolas preparatórias, tem os RHs das empresas que vão informar que curso você deve fazer, as exigências. Depois que você entra, tem que fazer aquele curso teórico, muitas matérias. Depois tem o curso prático. Olha, fazendo o curso para comissário, tem uma aula prática de sobrevivência na selva. Então, de repente, aqueles alunos vão para a Serra do Mar, vão para o litoral norte, o litoral sul de São Paulo, e são largados lá. Vocês vão ficar aqui 2, 3 dias aqui, se vira nos 30. Então faz parte do curso, isso é muito interessante. Então depois de passar por todo esse processo, ser aprovado e ingressar na aviação, puxa vida, agora você escala para trabalhar, ou voo na ponte aérea, daí a pouco um voo para Belo Horizonte, ou um voo para Londrina, um voo para Ribeirão Preto, um voo para Campo Grande, Cuiabá, Curitiba, Floripa, Itajaí, Porto Alegre, ou um voo para Belo Horizonte, ou então para Brasília, para Goiânia, para Salvador, para Recife, Fortaleza, para Manaus. E aí começa a trajetória do comissário e da comissária. Um comissário ou uma comissária de voo aqui no Brasil ganha em média entre 3 mil e 8 mil reais por mês. Então, de 3 mil até 8 mil reais por mês, dependendo da companhia aérea, do tempo de carreira e das horas voadas. Atenção, hein? Voos internacionais para comissários e comissárias. Salários acima de 8 mil reais a 15 mil reais por mês. Entendeu? Impulsionados por diárias em moedas estrangeiras. Grande vantagem tal da moeda estrangeira. A diária em moeda estrangeira, hein? Então dá para dar um complemento de salário muito bacana, muito da hora. Então aqui falei no Forró Nativa de ontem e de hoje, para ser piloto privado, piloto comercial, com entrar na aviação, quanto ganha, como faz aqui. Tomara que a minha palestra tenha tido assim esclarecimentos e você tenha inspiração. Mano Velho, um dia que você entrar no avião, eu vou dizer, Mano Velho, eu entrei na aviação por tua causa, você falou tanto que eu fiz o curso, tô aqui, voo internacional, Mano Velho. Obrigado, sucesso na vida. Mano Novo, vamos para a frase do para-choque do caminhão, Mano Novo.
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0: Envio veio.
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0: Repete essa aí, Mano Novo.
1: Envio veio e casei com a cunhada para economizar sogra.
0: Esse é o cara aproveitador, tá vendo aqui? Ele ficou viúvo? Não, aí ele pegou a cunhada e casou para economizar sogra. Porque a sogra é um anjo de bondade, mora no meu coração. Alô, sogrinha, boa terça-feira. Curta aí o Forró Nativa com Mano Velho e Mano Novo.

0: Muito bem, minha gente. Dá-lhe forra nativa das ideias nessa madrugada. Um abraço para toda a massa trabalhadora, metalúrgicos, metalúrgicas, oristas, meus amigos da fábrica de pneus, meus amigos da Marinha Mercante, meus amigos da Polícia Rodoviária Federal, da Polícia Rodoviária do Estado, meus amigos aí da Polícia Militar, Polícia Civil, pessoal aí, os carcereiros, pessoal da carceragem. Alô, aquele abraço aí, galera do presídio, curtindo o Forró Nativo, como o velho mandou. Muito bacana, muito legal. Audiência total, galera da roça, da agricultura, da fazenda, do trator, da colheitadeira. Olha que coisa linda. Meus amigos do gado, meieiros, tirando óleo leite da vaca, minha gente. Pois é, rapaz. Então eu falei daquela história lá da aviação, lá da Austrália, que a Austrália resolveu se desfazer de 23 bombardeiros porque eles tinham amianto na fuselagem e eles queriam se desfazer. Como fizeram aqui? Há 15 anos, a Austrália enterrou no deserto 23 aviões bombardeiros. Por quê? Por quê? Por quê? Para economizar com processos de reciclagem e a presença de amianto nas fuselagens, a Força Aérea Australiana decidiu enterrar seus antigos bombardeiros F-111. Tratados por entusiastas como locais sagrados, cemitérios de aviões são o último destino de muitas aeronaves civis e militares ao terminarem suas carreiras. Normalmente instalados em regiões secas e isoladas, como o famoso depósito nos Estados Unidos, no deserto de Sonora. Esse deserto sonoro nos Estados Unidos tem muito avião que não utiliza mais, são cemitérios. E tem muitos cemitérios pelos Estados Unidos afora. A Força Aérea Real da Austrália, porém, levou o conceito de cemitério ao pé da letra. Novembro de 2011 foi um mês de cortar corações de entusiastas da aviação na Austrália. Buscando economizar recursos, a Real Força Aérea optou por enterrar toda a frota de bombardeiros F-111, aeronaves que haviam sido desativadas 2 anos antes. Na época, essa solução era mais barata do que picar os aviões e vender seus restos como sucata, como foi o enterro dos aviões. Eu vou contar já aqui no Forró Nativa, porque o Mano Novo tem mais frase de para-choque de caminhão, Mano Novo.
1: Turbinado no pé, reduzido no mé.
0: Repete, Mano Novo.
1: Turbinado no pé,
0: sim.
1: Reduzido no mé, carona sua mulher.
0: Carona sua mulher. Parado no estacionamento, não pode estar reduzido no pé e torado no mé e levar a carona. Vai dar multa, vai dar problema, vai dar B.O., meu amigo. Fique aí curtindo o Forró Nativo, que é muito bom. 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Aqui no Forró Nativa, evidentemente, Comando Velho e Mano Novo.

0: Vamos embora, aviação louca, louca, louca aqui. E aqui falando do mundo maravilhoso da aviação, né? Então, estou dizendo para vocês aqui, é uma história interessante. Em 2011, há exatamente 15 anos atrás, a Real Força Aérea da Austrália resolveu enterrar, num deserto, 23 super bombardeiros F-111, porque estava já muito utilizado e tal do problema do amianto. Então resolveram, ia gastar muito dinheiro para desmontar, para depois vender como sucata. Não, peraí, vamos enterrar, é melhor. Então a Força Aérea enterrou 23 bombardeiros supersônicos com asas de geometria variável, processo que levou 3 dias para ser concluído. Então, ó, para desmontar vai levar semanas, meses aqui. Não, vamos enterrar. Então, em 3 dias, resolveram enterrar tudo. Na preparação para o funeral, as aeronaves tiveram seus motores e itens eletrônicos tirados e suas asas cortadas. Além disso, a eliminação dos F-111 era uma exigência dos Estados Unidos, de onde foram importados, prescritas desde o contrato de compra. As aeronaves foram colocadas lado a lado em 2 fileiras e enormes retroescavadeiras ou retroescavadoras assumiram o papel de coveiros, cobrindo os antigos bombardeiros com a mistura de terra e borracha. Misturaram terra e borracha, enterraram tudo, está tudo enterrado. Então pronto, então eles só aproveitaram partes eletrônicas e os motores para deixar talvez no museu, porque não vão utilizar mais, e compraram aviões mais modernos para substituir. Aliás, não foi só a Austrália que enterrou aviões. Os americanos também fizeram isso com os aviões que não usavam mais, uns Phantom F-5. Então, por exemplo, esse avião estava em bases do Oriente, da Ásia. Os americanos resolveram enterrar porque já tinha nova tecnologia. Por quê? Para não ter, assim, a sabotagem, de repente um país inimigo, entendeu? Ia pegar, tomar conta daquele processo, daquele estudo. Então, para evitar que alguém descobrisse, enterrou ou jogou no fundo do mar. Então, geralmente não serve mais, joga no fundo do mar. Não tem que ir para ferro velho, não. É aviação doida, legal, aqui no Forró Nativa. E o Mano Novo pesquisando frases de para-choque de caminhões, Mano Novo.
1: Mulher desquitada e cana de engenho só deixa um bagaço.
0: Como é que é? Mulher desquitada
1: e cana de engenho,
0: sim, Mano Novo,
1: só deixa um bagaço.
0: Não, não é não, não é não. A mulher desquitada, a mulher que sabe o que quer, ela está com liberdade, eu faço o que quero, agora a vida é minha, não tô na bagaceira não, mano velho, no Forró Nativa, meu Brasil.

0: tudo pedido que você ouve no Forró Nativo, é tudo ouvinte. E essa também é os Barões da Pisadinha, esquema preferido. 3h37, nessa hora também, a segunda hora, tivemos tudo pedido, ó. Cimar Monteiro, Ponta de Faca, o seu Valença Anunciação, Banda Magníficos Miúza e ainda Flávio Moreno, a filha do caminhoneiro. Você participando, dando seu bom dia no nosso WhatsApp da Nativa, 9198-409-6019.
1: Bom dia. Aqui fala que é o Modesto Batista, sabe aqui de Extrema Minas, destino Rio. Bom dia, mano velho, mano novo, Rafael.
0: Bom dia.
1: Um abraço aí aos caminhoneiros, os amigos aí, colega de plantão. Bora nessa caminhada.
0: Bora!
1: Começando a semana aí, toca pra nós aí, Unha Pintada. Qualquer música aí da Unha Pintada. Fechou? Um abraço a todos. Vamos que vamos.
0: Valeu, vamos que vamos. Obrigado, meu amigo. Tudo de bom pra você, viu? Olha, 9198-409-6019, vamos continuar atendendo esse povo lindo. Bom dia!
2: Bom dia, galera nativa. Põe um modão pra nós aí finalizar com a noitada, com a chave de ouro aqui na colheita do Palito Doce.
0: Olha!
2: Parece pra toda a galera dos pagotes aqui, o Zé da Égua, Pezão, bonitinho. O Zé Garageiro, que parou de perder sapatão, amém, Jesus. E aqui é o Tchola que tá mandando. Valeu, Nativa. Obrigado. É nóis. E depois de nós de novo.
0: É nóis e nós de novo. Valeu, meu amigo. Bom dia.
3: Bom dia, Nativa FM. Bom dia, Rafael. Bom dia, mano novo. Bom dia, mano velho. Bom dia pra todos os ouvintes que curtam Nativa FM. Sou Natanael, tô no QAP total aqui na portaria. Rafael, quero que você depois aí toque uma música do Franca Guiar, Lavou e Chuguta Nova, pra oferecer a toda a galera da madruga aí. Positivo operante, fui!
0: Pose operante, mulher madura, né? Do Frank Aguiar. Ô, trem danado, bom! Oi, bom dia, diga bom dia pra nós, diga!
4: Bom dia, mais velho.
0: Opa!
4: É, Rosalvo de Paredeiros, queria ouvir uma música de Francis Lopes, qualquer uma dele, que é tudo boa. E um abraço, tudo de bom pra vocês.
0: Maravilha, meu amigo, pra você também, tudo de bom. Quem mais tá aqui? A Célia, bom dia, Célia. Bom dia, Forró Nativa, bom dia, Manos, bom dia, Guidotti. José da Roça, por cá, motorista carreteiro, estamos na sintonia da Nativa aqui, rompendo a madrugada. Pose, se puder, toca aí pra nós a música, Rafael Guidotti, do Digamão Branco, uma coisinha pra comer, por gentileza. Tchau, obrigado. Oi, bom dia.
5: Bom dia, mano velho, bom dia, mano novo, bom dia, Rafael Guidotti, mano velho.
0: Bom dia.
5: Aqui é Regis de Canhotinho, Pernambuco, aqui nesse programa maravilhoso. Um abraço pra todos os vigilantes do Brasil, todos os caminhoneiros e todos que trabalham na noitada. Mano velho, mano novo, toca aí uma música de Jorge Altinho, Fazenda do Tio Pedrinho.
0: Valeu, Regis, um abraço. Oi, bom dia, bom dia.
6: Bom dia, Forró Nativa. Bom dia, mano velho, mano novo. Bom dia, Rafael. Bom dia pra todos os manos que estão sintonizados no Forró Nativa. Esmeraldo Porcá.
0: Opa!
6: Uma excelente terça-feira a todos aí, aquela proteção divina. E um abraço à rapaziada da madrugada aí, ó. Peixe do Mar, Lobão, José Faustino, Edson. Toda essa galerinha que tá junto, misturada aí, positivo?
0: Pose!
6: E um abraço pra galera da madrugada aí, a galera do Pãozinho aí, tá sempre junto e misturado. Ô, mano Rafael!
0: Oi!
6: Toca pra nós aí o Natanzinho voando baixo, vamos começar a semana!
0: Mandou bem!
6: Um abraço a todos e tchau, obrigado!
0: Tchau, obrigado, Esmeraldo, meu amigo, tudo de bom, tapetão preto, cuida, 3h41!
7: Oi, boa noite, Nativa, sou caminhoneiro, tô passando na Marginal Tietê agora, uma Rio de Janeiro.
0: Olha!
7: Primeira vez que eu participo.
0: Boa!
7: Beleza? Toca uma música de forró bem bonita aí.
0: Bora!
7: E ofereço pra todo mundo que tá ouvindo e pra vocês da rádio.
0: Valeu!
7: Batoré de Marialva, positivo, caminhoneiro.
0: Batoré.
7: Frase de para-choque de caminhão.
0: Ah.
7: Mulherada, preserve a natureza, solte a perereca.
0: Olha, cuida. 3h42. Boa madrugada toda nativa, aqui é o Jair de Tatuí, toca uma aí do Cirano e Cirino, das antigas, boa madrugada, obrigado Jair. Bom dia, Rafa Guidotti, uma feliz terça-feira abençoada para nós, sou Geraldo Alves Interlagos, vamos chacoalhar esse chocar aí para acordar a galera. 3h42, manda aí Mastruz com Leite, bomba no cabaré, oferece para todos os porteiros, vigilantes, padeiro, caminhoneiro, Regis Caiotinho, Pernambuco, Jean Mello em Arco Verde, um abraço a você, Guidotti, valeu Geraldo Alves, aquele abraço aí, hein? Bom dia, Rafael Guidotti, o Paraíba Pé na Estrada, estou no aeroporto, indo a Paraíba, coloca a música de Mastruz com Leite, Pedras, a todos uma boa terça-feira, valeu Paraíba! Boa viagem, tudo bom! Oi, bom dia!
8: Bom dia a todos, tenha um dia abençoado a Deus.
0: Amém!
8: Bom dia, mano velho, bom dia, mano novo. Coloca pra mim, Felipe Araújo, tem como ser um pouco bem mais linda.
0: Boa, valeu, obrigado pela participação. Ela falou aqui na mensagem que é a primeira vez.
9: Bom dia, Forró Nativa, bom dia, Guidotti.
0: Bom dia.
9: Mano velho, bom dia, mano novo. Ô Guidotti, aqui é o François Marcos de Tavares, curtindo o programa.
0: Ô,
9: aí.
0: Fran.
9: Quero mandar um alusão pra toda a galera do Palito Doce aí.
0: Olha.
9: Toda a galera aí do Tapetão Preto aí. Mandou um alusão pra toda a galera aí do Novo Horizonte, do Zé Branco.
0: Boa, boa.
9: Todo mundo tá curtindo aí. Isso aí, Guidotti. E toca aí pra nós, Carta de Marginal aí, pra nós curtir aí.
0: Carta de Marginal, boa. Valeu, meu amigo, um abraço. Vamos que vamos até às 6 da manhã, hein, gente? Forró Nativa começa às 2 e vai até às 6. São 4 horas direto no oco da madrugada de muito forró e alegria. E a sua participação aqui com o Mano Velho, Mano Novo e eu, amigo velho, Rafael Guidotti. Bom dia!
10: Bom dia, Mano Velho. Bom dia, Mano Novo. Bom dia, Mano Velho. Bom dia, Mano Nova. Rafael Guidotti, passa pra mim aí, Rafael Guidotti. É Adigar, Mão Branca, passeando pela Bahia. Passeando pela Bahia. Cantando e falando o nome de toda a cidade.
0: Certo.
10: É o Frank de Eunápolis na Bahia. Vou oferecer para seu Nilson lá no Bar do Guzmão e para a Dona Flávia Concertina. É o Frank de Eunápolis. Um dia você vem aqui conhecer o Nápoles, viu, Rafael? Vem conhecer o Nápoles na Bahia, o Nápoles fica pertinho por seguro.
0: Vamos!
10: 60 quilômetros, viu? Ou nada por seguro.
0: Valeu, Alfrânio. Se Deus quiser, quando tiver em Porto Seguro aí,

0: espero que seja em breve. Bora, né? Bora cair na estrada aí do ladinho, então, de Porto Seguro, Eunápolis, na Bahia. 3h45, bom dia!
1: Olá, bom dia, Marcelo Fêmea. Bom dia, mano velho, bom dia, mano novo. Bom dia, meu carequinha Rafael do Dote.
0: Oi!
1: Carequinha Fermoso, Fermoso. Toca aí uma música de Flagra de um Vaqueiro pra gente ouvir aqui na cidade de Potiranga. Tchau e obrigado.
0: Valeu, Alene, Saga de um Vaqueiro, tá anotado aqui.
2: Bom dia, Rafael Guidotti, bom dia, bom mano dia. Velho, bom dia, mano novo, bom dia a todos os ouvintes aí da Nativa. Aqui quem vos fala é o César de Suzano.
0: Opa!
2: E eu gostaria de ouvir Cirano e Cirino. Mas esteira, tempo que eu não ouço essa música e o programa é bom demais, hein? E eu sei que vai tocar pra nós ouvir. Que Deus abençoe o dia de todos da Nativa FM.
0: Valeu, meu amigo, tudo de bom.
3: Bom dia, Rafael.
0: Bom dia,
3: mano velho, mano novo. Toca uma música do Anjo Azul pra mim. Eu sou aqui de Iraquara, Bahia, Chapada Diamantina. Obrigado e bom dia pra nós.
0: Valeu, Marcos, um abraço pra você, obrigado.
4: Bom dia, meus queridos. Bom dia, mano velho, mano novo, bom dia, Rafael.
0: Bom dia.
4: Bom dia, povo da Nativa. Desejo um ótimo dia, uma ótima terça-feira aí pra todo mundo.
0: Amém.
4: Pra todo mundo, pra todos nós, afinal, né? Eu queria ouvir uma música do Amado Batista, porque mandou Amado Batista, por favor.
0: Amado Batista.
4: Tá bom, Rafael, meu amigo?
0: Boa, meu amigo. Deixa com nós. Vamos tocar o homem mais amado do Brasil daqui a pouquinho, tá? 3h46, bom dia Nativa. Mais uma madrugada no hospital trabalhando de fisioterapia e ouvindo vocês. Não percam uma madrugada. Obrigado, sou o Alê. Valeu, Alê. Bom dia.
5: Bom dia, mano velho. Bom dia, mano novo. Bom dia, mano Guidotti.
0: Quem é
5: de Mista da Padaria São Júlio tá falando, mano velho, mano novo. Falando rapidinho, que é 30 segundos, né?
0: Corre.
5: Com a música aí do Mastruz com Leite, qualquer um aí você tocar, tá bom demais, mano, vai, mano. Boa. Tá aí o Toninho aqui, ó, fazendo pão. Valeu, mano, vai, mano.
0: Valeu, obrigado. Bom dia, Rafael, aqui é o Ivan Mendes, sou de Serra Talhada, acompanho o Mano Velho, Mano Novo desde 86, forró na Band. Mano Velho ia fazer reportagem no aeroporto, 5 horas da manhã, começava o Pulo do Gato com José Paulo de Andrade. Boa, Ivan. Bom dia pra você, viu? Tudo de bom!
6: Tô Nativa. Bom dia, Nativa.
0: Bom dia.
6: Um abraço aqui, Gil, de Jaú.
0: Ô, Gil.
6: Natural de Triunfo, Pernambuco. Só quando Mastruz com Leite pra nós aí.
0: Mastruz.
6: Bom dia pra todos. Bom dia pra todos do Operador de Máquina. Usina Diamante, Jaú, São Paulo.
0: Tamo junto, obrigado pessoal de Jaú.
7: Bom dia Rafael, primeiramente bom dia pra nós, meu amigo.
0: Bom dia.
7: Tá tudo bem?
0: Bom.
7: Aqui é Braz, mais uma vez falando com vocês aqui de Guarulhos, Pernambucano, da capital nordestina da rapadura. Gostaria de ouvir a música do Adigamon França, Cavalgando, que nós aí, ó. Um abraço pra nós todos, pra vocês, pra todos os ouvintes, pra Mano Zé e Mano Novo. Um abraço pra você, meu carequinha.
0: Valeu, Braz. Um abraço. Ó, bom dia aqui pro Carioca, que mandou um bom dia, quem mais? Bom dia, mano velho, mano novo, bom dia, Rafael, sou de Coronel Ezequiel, Rio Grande do Norte, estamos aqui em Brotas, na colheita do Palito Doce, ouvindo a Nativa, valeu, obrigado!
8: Bom dia, mano velho, bom dia, mano novo, bom dia, mano baby, bom dia, Rafael, que tá mandando um coraçãozinho pra mim, né,
0: Guidotti? Olha, cuidem!
8: É, a música que eu gostaria de ouvir é com o Dantas, fazendo pra você, muito quando eu fiz pra você, pra todos os amigos da Nativa, o rádio maravilhoso, minha rádio Nativa, forró Nativa. Ótimo, Matheus, eu queria abençoar para todos nós. Beijo, meus lindos. Fiquem com Deus.
0: Beijo, Maria. Mais uma mensagem de texto aqui. Bom dia, manos e Rafael. Tudo bem com vocês? Uma ótima terça-feira. Quem fala aqui é o Gustavo. Estou participando pela primeira vez. Hoje salvei o número de vocês. Ouço vocês há mais ou menos uns 3 meses, quando comecei a trabalhar na madrugada e simplesmente adoro. Não troco por nada. Vocês alegram a nossa madrugada e fazem as horas passarem mais rápido. Tudo de bom para vocês. Obrigado pela companhia. Valeu, Gustavo. Valeu. Obrigado. Acho que ele não falou de onde que é, falou. O DDD é 11, é aqui de São Paulo, Grande São Paulo. Mas um abraço, Gustavo!
9: Bom dia, mano velho, mano novo. Bom dia, Rafael.
0: Bom dia.
9: Rafael, coloca uma música pra gente ouvir aí, Rafael, por favor. É Pepe Moreno, vou acabar com essa cachaça.
0: Ô, louco!
9: Obrigado, Rafael. Fica com Deus aí. Nós escuta aí. Muito obrigado.
0: Valeu.
9: Bota muito bom aqui.
0: Valeu, meu amigo. Obrigado, viu? Bom dia, Nativa. Mavelucci Maria da Silva, Jardim, São Paulo de Guaianazes. Toca o sucesso do Amazã. Estou ligada na Nativa.

0: Um bom dia para você e para todos que estão sintonizados na tira.
1: Valeu, meu amigo. A cabritinha é o Amazã. Vamos tocar o Amazã daqui a pouquinho. Já pediram também, né? Já toquei uma do Amazã, né? Hoje mais cedo, na primeira hora, que foi aquela no Zap, né? Do Amazã. E daqui a pouquinho eu toco a cabritinha também, que o pessoal já tá pedindo bastante, né? E bora que bora. Tem mais de Guermão Branco, já toquei Búfalo de Anum. Vamos ver se a gente toca outras também. Estão pedindo coisinha para comer, São Joãozando pela Bahia. E bora que bora. 3 horas e 51 minutos, continue participando. Lembro você, gente, se é a primeira vez que você está ouvindo a rádio nesse momento, nessa hora, ou ouvindo a Nativa pela primeira vez na vida, ou ouvindo forró Nativa, conta pra gente, participa. Ou você escreve uma mensagem ou grava no áudio aí a sua primeira participação, tá? Ou se você já sempre ouviu, faz muitos anos que você ouve a Nativa, o forró Nativa, mas nunca participou, participe e fala pra gente que é a primeira vez. E é claro, você que sempre participa, mais do que convidar, né? Já estamos em casa, não precisa nem pedir, né, gente? Vocês sabem, vocês podem mandar bom dia quando quiser, né? A hora que quiser. 9198-409-6019. Anotou aí? 9198-409-6019. Vou repetir mais uma vez bem devagar. E para dar certo a sua participação, você tem que salvar exatamente esses números, tá? Você não vai tirar número nenhum e nem colocar número a mais. Ah, mas operador e DDD, não. O que para dar certo tem que salvar desse jeito. Salva aí o WhatsApp Nativa para você fazer a sua primeira participação, para quem nunca participou. E também salvando aí, você participa sempre quando quiser aqui na Forró Nativa e de todos os programas da Nativa também, 24 horas, por esse mesmo número. Então anote. 91 98 409 6019. Repetindo, 91 98 409 6019. Então, olha, a primeira regra é não ligar para esse número, tá, gente? Quando a gente, às vezes, sem querer, a gente fala, liga pra cá, não é pra ligar, é pra mandar mensagem, a gente não atende. Se você ficar insistindo, a gente pode te bloquear, então não liga. São só duas maneiras para participar. Ou você escreve uma mensagem para a gente ler aqui no ar a mensagem que você escreveu, né, uma mensagem de texto, ou você grava um áudio. Se você for gravar, é no máximo de duração de gravação de 30 segundos, tá combinado? Foi aqui que pediram, Frank Aguiar, 3h53.
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0: Francis.
1: Até já, já.
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Então falei aqui para vocês aqui que o exemplar vai ser exportado lá para o Japão, esse famoso Atum Rabilho. Agora eu vou contar para vocês, meus amigos do Forró Nativa, quais são as espécies de atum que existem no mar. Existem cerca de 15 principais espécies de atum no mundo, divididas em vários gêneros. Primeiro, o atum bonito gaiado, é a espécie mais pescada e consumida no mundo, muito usada em conservas. Então você vai no mercado, mercadinho, tem atum em conserva, aí tem aquele com molho, sem molho, na verdade, então pode ser um atum

0: bonito gaiado. Outro atum famoso, atum amarelo ou albacoa amarela, possui barbatanas longas e amareladas, muito comum em mercados e enlatados também, o famoso atum amarelo. Tem o atum voador ou albacoa branca, conhecido pela carne mais clara e barbatana peitoral bem comprida. Tem o atum patudo, ou então atum olho grande, tem olhos enormes e o corpo robusto, é muito valorizado na culinária, o famoso atum patudo. Tem mais atum aqui, hein? Tem o atum azul rabilho, tem o atum azul do Pacífico, tem o atum azul do Sul, tem o atum barbatana negra, tem o atum bonito preto, tem o atum bala, tem o atum fragata, tem o atum cava-cava, tem o atum delgado, tem o atum bonito preto e o atum skyjack. Então falei aqui dos atuns, daquela história do cara que pescou lá nos Estados Unidos com um amigo, o atum rabilho de 506 quilos. Não é mentira não, com certeza, minha gente. Vamos pro para-choque do caminhão, mano novo.
1: Macho que é macho não chupa mel.
0: Macho que é macho não chupa mel?
1: Ele mastiga abelha.
0: Esse cabo é macho mesmo. Comigo não tem mel pra chupar, eu quero é abelha. Vai ferroar o cão danada. Tá boa a história aqui do Forró Nativa com Mano Velho e Mano Novo.

0: Segura o fole, gamileira. Segura a estrovega da grampola, meu bichinho. Segura a castoria da maringovança, o ostimandiquelo. Segura aí a capsulana da bicicleta. Você tá curtindo o Forró Nativa? Nesta terça-feira, dia 13 de outubro, aqui na Nativa FM, das 2 às 6 da manhã, de segunda a sábado e aos domingos das 5 às 7. É forró para todo lado, é forró que vamos ter com essa comunicação, vibração. Mano velho, mano novo, 43 anos no ar, já começamos o ano 44. Bom demais, muito bacana. Mano novo aqui, pesquisando frases de para-choque de caminhões, mano novo.
1: Segredo entre três, só matando dois.
0: É, segredo entre três, só matando dois, hein? Pois é, porque o segredo entre três é complicado. Vamos supor aqui que três amigos se reúnem assim, rapaz, vamos subir essa montanha. Me disseram que lá em cima dessa montanha tem uma botija, que essa botija foi da época do meu tataravô, entendeu? Que tem muito ouro e prata. Então vamos subir, a gente, nós vamos subir nós três, mas vamos fazer um trato aqui. Assim que a gente chegar lá, achar a botija, vamos dividir em três partes iguais. Então o que tiver, se tiver muito, se tiver pouco, a gente, tudo combinado, fizeram o trato e vamos subir. Aí começaram a subir a montanha íngreme. Então escorrega, cai, levanta, escorrega, cai. Foi um sacrifício muito grande. Bom, de repente, na reta de chegada no cume do pico, um foi mais adiantado, chegou na frente. E os outros dois chegaram mais atrasados. O cara esperou mais de 40 minutos para chegar ao segundo. Mas meia hora chegou o terceiro. Pronto, aí chegaram e realmente acharam a botija, acharam a botija. Aí vamos nessa frase que o Manu falou. Segredo, como é que é? Segredo de três, vale por
1: segredo
0: dois.
1: Entre três, só matando dois.
0: Só matando dois. Então, na hora de repartir, vamos repartir aqui, em partes iguais. Aí o que foi, né? Parte igual não, peraí, tem um detalhe. Eu cheguei primeiro. Eu vim na frente, assim, não. Eu cheguei primeiro, você cansou porque você quis. Eu não quis saber. Então, aí deu uma briga muito grande e aí desfizeram o trato e não sei como terminou a história. Então, a história de segredo, trato feito, trato combinado, na verdade, não deu certo para esses três amigos por causa de uma botija de ouro. Meus amigos, vão para Alagoas. Quem é de Alagoas aí? Aquele abraço, galera de Maceió, galera de Palmeira dos Índios. Segura, Alagoas, hein? Bordadeiras de Alagoas ganha o mercado de luxo na Europa e nos Estados Unidos. Como é que as bordadeiras de Alagoas conquistaram o mundo da moda na Europa e nos Estados Unidos? É verdade, hein? O talento e a tradição das artesãs de Alagoas ganharam o mercado de luxo global, conquistando espaço nas passarelas e feiras internacionais de moda e de design. Movimentos recentes destacam a união de estilistas e associações locais, levando técnicas do Nordeste diretamente para eventos em polos globais, como em Milão, que é a capital da moda, em Nova York, a capital do mundo da moda, e Paris, que é a capital da moda mais charmosa. Como surgiu tudo isso? Como aquelas nobres artesãs, nobres bordadeiras, estão conquistando o mundo com sua criatividade. Muito bacana isso, que eu vou destrinchar já aqui no Forró Nativa. Que o Mano Novo está encafifado com frase de para-choque de caminhão, Mano Novo.
1: Se correr, o guarda multa.
0: Olha aí.
1: Se parar, o banco toma.
0: Vixe, tá vendo aqui, é complicado. Meu amigo motorista, bota aí aqui. Se correr, o guarda multa. E se ficar, o banco toma. Pelo amor de Deus, hein? Quando eu era adolescente e morava em Natal, então

0: A polícia, o Detran, fez o concurso e entraram novos fiscais, novos policiais. E entrou um cabo grandão, rapaz. Cara grandão lá do interior do Rio Grande do Norte. Ele era parrudão, né? E ele foi aprovado. E esse cara, rapaz, ele não teve um treinamento, uma preparação adequada. O cara era bruto, muito bruto, ignorante, autoridade, era uma autoridade. Então esse cara foi fiscalizar o trânsito de Natal no grande ponto entre a confluência da Avenida Rio Branco e também a Avenida Duque de Caxias. É o grande ponto de Natal. Então ali ele era bruto, não queria conversa com ninguém. E se o motorista buzinava, ele ia lá, queria arrancar o cara de dentro do carro, queria bater, entendeu? Ele era danado. E uma vez estava um caminhão e o caminhão estava perdido. E o cara foi pedir informação lá. Ele mandou o cara desceu, meteu a mão no pé do vidro. Aqui você não pode aqui. Deu uma confusão danada. O cara era tão bruto, só trabalhou um dia. Só trabalhou um dia, já foi, o cara já foi detido, porque ele bateu em várias pessoas e podia ter sido morto, né? Porque o cara era muito bruto. Então, não, você não está preparado. Vai aprender a ser educado para ser um grande policial de trânsito. Isso aconteceu em Natal, no Rio Grande do Norte. Então, eu estou falando aqui, gente, dessas bordadeiras de Alagoas, hein? Que elas estão vendendo seus trabalhos para polos de moda como Milão, Nova York e Paris. Na cidade de Penedo, no estado de Alagoas, Francisca Lessa, o nome dela, Francisca Lessa, líder de uma associação de bordadeiras, reuniu dezenas de mulheres em torno da arte do bordado e ajudou a construir uma marca que hoje fatura cerca de R$ 500 mil por ano. O trabalho começou de forma simples quando Francisca compartilhou com outras mulheres o que sabia sobre bordado. A virada veio após o grupo conhecer uma técnica de bordado livre e colorido que permite criar peças que contam histórias. Olha que bacana, hein? Então já já eu vou contar essa trajetória das mulheres bordadeiras de Penedo, em Alagoas. Mano Novo com mais frase de para-choque de caminhão, Mano Novo.
1: Por causa da pressa é que a mosca nasceu sem osso.
0: Tá vendo? Por causa da pressa, a mosca nasceu sem osso, Mano Novo. Segura a mosca desossada. É desforra nativa de terça-feira, amigos do Brasil.

0: Ô, mano velho, rapaz, tá interessante essa história aqui da Francisca Lessa. É uma artesã lá de Penedo, Alagoas. Ela fez uns cursos, tem as suas colegas, puxa vida, 30 e poucas bordadeiras. Vamos criar uma associação? Então criaram uma associação e começaram a aplicar uma técnica mais apurada e de repente pela internet começaram a divulgar e aí a coisa pegou. Clientes de Paris, de Nova York, de Milão, começaram a comprar. E o negócio cresceu. Então, elas na cooperativa já faturam mais de R$500 mil por mês. Com a criação de desenhos exclusivos, os bordados passaram a ganhar identidade própria e atrair clientes que buscavam produtos personalizados. Algumas encomendas chegam a custar entre R$5 mil e R$9 mil, hein? Além da criatividade, a associação investiu em profissionalização e as 32 bordadeiras cadastradas acompanham a produção e as vendas por meio de um sistema de gestão que registra desde a entrada da matéria-prima até a comercialização das peças. Hoje, cerca de 80% das vendas acontecem pela internet. Olha que bacana, que legal. Parabéns às bordadeiras de Alagoas. Vamos mostrar Alagoas para o mundo de Penedo. Mais um caminhão parado com para-choque, mano novo.
1: Rico acompanha a procissão.
0: Isso.
1: E pobre persegue o santo.
0: Pois é, olha, o rico acompanha a procissão. O pobre persegue o santo. O santo é meu. O santo é bom. O santo tá me protegendo. Pra ouvir o forró nativo, comando velho e mano novo.

0: Esse é um fenômeno, nosso amigo Dantas, Dantas, Dantas do forró, aqui no Forró Nativa. Abre a cancela, Dantas. E também ouvimos ainda nessa hora Tudo Pedido, Mastruz com Leite, Meu Vaqueiro, Meu Peão, Edgar Mão Branca, São Joãozando pela Bahia, Amazã, Cabritinha. É Tudo Pedido do povo do Forró Nativa. Olha a hora, gente, 4h31, bora que bora, participando aqui do nosso WhatsApp da Nativa. É, não mandou nada não, Bom dia.
1: Bom dia, mano velho e mano novo, Rafael Guidotti, Valmir Bancada, o atleta do Bem de Aracaju, Sergipe. Se possível, gostaria de ouvir com Mastruz com Leite, a cantiga Táxi Motoqueiro. Ofereço para todos os ouvintes transados no Forrozão da Nativa, com Mano Velho, Mano Novo e Rafael Guidotti. Um abraço, estamos juntos e misturados.
0: Valeu, meu amigo, obrigado, viu? Tudo de bom pra você. Bora que bora. Bom dia, bom dia, bom dia.
2: Bom dia, mano velho. Bom dia, mano novo. Rafael Guidotti. Bom dia. Kleber Ferreira de Ribeirão Preto, ligadão na Nativa. Forte abraço a todos. Tamo junto.
0: Valeu, valeu, Kleber. Ribeirão Preto, obrigado. Tamo junto. Bom dia, bom dia, bom dia.
3: Bom dia, Rafael Guinoche. Aqui é o Marco de Guarulhos, Jorge Presidente Dutra.
0: Tudo bem, Marco?
3: Mano velho, mano novo, meu oi e a todos que ouvem Nativa. Rafael, oi. Toca Magníficos, me usa.
0: Eu já toquei, Marco. Eu toquei na hora anterior que pediram. Zé Faustino pediu, a gente já tocou. Mas obrigado pelo oi, obrigado pelo bom dia. Tamo junto sempre, meu menino. Um abraço pra você. Cuida, cuida!
4: Bom dia, mano velho, meu mano novo. Bom dia, meu gente da Nativa. Gostaria de escutar a música de Iluminacimento. Falando daqui da Zona Leste, tenha. Um abraço a todos, gente. Terça-feira. Meu nome é Adélio.
0: Valeu, Adélio. Um abraço, viu? Bom dia, mano. Tava mais... Bom dia. Não entendi. Bom dia. É minha primeira vez participando de um sorteio. Aqui é o Sérgio, Peixeiro de Bauru. Bom dia. Sou Neide. Gostaria de escutar Cristiano Neves, A Carta. Bom dia, Rafael. Sou Nilson, da cidade de Corrente, Piauí. Queria ouvir Marília Mendonça, Alô Porteiro. Bom dia, escuta Nativa todos os dias. Obrigado, Claudete. Bom dia, sou o Carioca aqui de Bauru. Toca Moleca Sem Vergonha, Fim da Linha. Quem mais? Bom dia a todos da Nativa, sou o Ceará, do Maria Luísa, de Araraquara. Toca Bartô Galeno, Máquina Humana. Bom dia, Nativa. Me chamo Franciele, sou de Campinas. Estou mandando mensagem pela primeira vez na Nativa. Ouço vocês há algum tempo, mas gostaria de ouvir Calcinha Preta, pode ser qualquer uma. Obrigado, Fran, um beijo, viu? Oi, bom dia!
5: Ô, mano velho, mano novo!
0: Aô.
5: Bom dia, bom trabalho a todos nesse imenso Brasil!
0: Ziu, ziu!
5: Aqui vai sendo jubileu com o nosso amigo Flávio e Dion.
0: Ó!
5: Cordeirópolis, São Paulo.
0: Opa!
5: Bom dia e bom trabalho para vocês.
0: Bora que bora. Valeu, pessoal de Cordeirópolis. 4 horas e 35 minutos. Bom dia.
6: Rafael, boa noite. Rafael.
0: Oi.
6: Toca pra nós uma música do Amado Batista.
0: Amado.
6: Deu certo sim. Eu ofereço para todo da rádio, todo ouvinte, tá bom? Alô.
0: Valeu, lindo. Obrigado. Marcos Carvalho na sintonia, Einstein, Vila Mariana, equipe de segurança. Valeu, Marcos Carvalho, aquele abraço. Oi, bom dia.
7: Bom dia, mano velho, mano novo. Ô, Vidote. Bom dia.
0: Bom dia.
7: Dia das crianças acabou, Vidote.
0: Acabou.
7: Agora as férias acabou. O negócio agora é a vida que segue. Vamos que vamos. Quem chorou, chorou. Quem não chorou, não chora mais. É isso aí. Vamos aí, mais um dia. Toca pra nós aí, Fabrício, seu teclado aí.

0: qualquer uma deles aí, lembrar do nosso capixaba, velho.
1: Boa, capixaba, aquele abraço. Ele falou do feriado, né? Mas você sabe que daqui a pouco tem outro já, né, capixaba? Olha, em novembro tem 3 feriados. Dos 3, só um cai no domingo. Tem o dia 2 de novembro, né? Dia de finados, que é uma segunda-feira também. Tem o 20, né, de novembro, dia da Consciência Negra. E antes tem o dia 15, que é o domingo, dia da Proclamação da República. Aí sim, passou novembro, depois é só Natal e Ano Novo, que também passa rapidinho, né? Tudo chega rápido. Bom dia!
2: Bom dia, Mourinho. Bom dia, Expedito. Bom dia, Rafael. Bom dia, ouvinte, amigo da Nativa. Aqui é Vital Santeguia, da Vila Carmela Guarulhos. Quero mandar um alô aí pro seu João da Vila Carmela, mandar um alô pra ele. E quero oferecer uma música pra toda a galera aí. A música é Vida de Viajante, com Luiz Gonzaga e Gonzaguinha, pra todo o pessoal de Vila Carmela Guarulhos. Alô, seu João, se liga aí no rádio, seu João, aumenta o volume.
1: Alô, seu João, alô, Vital, Vila Carmela e Guarulhos, Luiz Gonzaga, Vida de Viajante, valeu, Vital, um abraço, viu? 4h37, bom dia, Rafael Guidotti, meus manos, aqui é o Marciano de São Bernardo, trabalhando e ouvindo vocês. Hoje a noitada tá puxada, muito sono, toca Fala Mansa, tchau, obrigado, oi, bom dia.
3: Bom dia, meus amores, feliz terça-feira, uma terça-feira abençoada, amém, protegida por Nossa Senhora, abençoada por ela, pra todos nós.
1: Pra todos.
3: Bora caminhar, gente.
1: Bora, Neia, um beijo, oi, bom dia.
4: Bom dia, mano velho, mano novo, bom dia, Rafael. Opa. Toca uma música pra nós do Messias. É, assim que você puder, Paraíba, e ofereço a você, a todos da rádio, Mano Velho, Mano Novo, Rafael, todos que estão me ouvindo.
1: Valeu, José Roberto, um abraço, viu? Oi, bom dia!
5: Bom dia, Nativa, bom dia, Mano Velho, Mano Novo, bom dia, Rafael Guidotti, meu carequinha lindo, maravilhoso. Meu. Estou aqui me preparando para trabalhar, ligadinha no Forró Nativa. Se for possível, toco uma música do Dantas, do Frank Aguiar. Ofereço a todos os ouvintes, porque eu sou muito nativa. Beijo!
1: Beijo! Oi, bom dia, bom dia, bom dia, bom dia.
4: Bom dia, mano velho, mano novo. Aqui é o Souza do Jardim Santa Rita. Minha primeira vez participando do programa de vocês.
1: Boa!
4: Um abraço a todos e uma boa terça-feira.
1: Valeu, José de Souza Silva, um abraço. Primeira vez de muitas, hein? Vamos lá, vamos participando aqui. Olá, bom dia, amigos da Nativa. Me chamo Daniel, falo aqui de São Paulo. É a primeira vez que estou ouvindo a Nativa neste horário. Sinceramente, que pegada maravilhosa. Super alto astral, parabéns. Um grande abraço para vocês. Estou aqui em Santana, na Zona Norte de São Paulo. Boa terça-feira. Valeu, Daniel. Obrigado. Primeira vez ouvindo, é? Show de bola. Sensa, sensa, maramara.
6: Eu tô preso, Rafa. Até agora a mesa 14 não foi pedida.
1: Qual? Ah, mesa 14. É verdade. Deixa abaixo. 4h39. Reginaldo Rossi, qualquer uma, toca aí. Reginaldo Rossi, valeu Cardoso, um abraço, oi, bom dia.
7: Bom dia, Rafael Kifati, meu cara aqui é Marinho. Tô passando pra desejar uma ótima terça-feira, com muita paz, saúde, né? Ontem foi feriado, eu emendei só domingo e segunda, porque sábado eu trabalhei. Significa que eu estava com saúde, nós estamos com saúde, né, Rafa?
1: Amém, amém, né?
7: Beijo, meu amor.
1: Beijo.
7: Gostei de você ter tocado a música Filha do Caminhoneiro, viu? Eu amo essa música também, né?
1: Ouviu aí, né?
7: Pena que ela é triste, né?
1: É triste, é uma música real triste, né? 4h40. Hoje, mano velho, bom dia, mano novo, Rafael Guidotti, gostaria de ouvir a música Flávio Leandro, Quem Ama Cuida. Estou com vocês todos os dias aqui, às 4h, ligadinha no Forró Nativa. Obrigado, Edneide, um beijo, menina.
8: Bom dia, meu lindo carequinha, cheiroso, charmoso da Nativa.
1: Meu.
8: É a Luciana Zé dos Campos, passando para deixar meu bom dia.
1: Bom dia.
8: E é isso aí, toca aí, caminhão velho, eu não sei se já tocou, né, mas se tocou, tudo bem. E manda um beijo pro meu pai em Canhoto, em Pernambuco. E um cheiro pra você, Rafaelzinho. Um cheiro, cheiro, cheiro. Amo meus lindos locutores da Nativa. Principalmente você, meu carequinha.
1: Valeu, Lúcia. Um beijo pra você. Tamo junto. Galera da transportadora Garbuio, é isso? Sempre na escuta no Forró Nativa. Já coloquei seu áudio, deixa eu ouvir.
9: Bom dia, Mano Novo, bom dia, Mano Velho. Bom dia, Rafael Guidotti.
1: Bom dia.
9: Alex e Valmir aqui no transporte de Eucalipto, sentido Lençóis Paulista, passando por Araraquara.
1: Opa!
9: Toca pra nós aí, bonde do forró, qualquer um deles, aquele abraço.
1: Boa, menino, cuida, cuida. Tamo junto e misturado. Bom dia, manos. Toca pra mim, Jorge de Altinho. Meu Cariri é o Joilson Bispo de Carvalho, de Salvador, Bahia. Bom dia, Clécio Sergipano, em Joinville, Santa Catarina. Toca aí pra rapaziada caminhoneira, aviões do forró. Eu não vou mais chorar. Valeu, Clécio, pessoal aí de Joinville, Santa Catarina. 4h41, diga bom dia.
10: Bom dia, bom dia, Rafael e Dog, Mano Velho, Mano Novo. Eu sou Raimundo daqui do Jabaquara. Tô de frente à barraca do Paulo no Jabaquara, o homem do bolo. Cafézinho da manhã. É, menino aqui alagoano, vende bom, bolo bom demais.
1: Ô, delícia!
10: Ô, toca uma folha seca de Amado Batista pra mim, Vidório.
1: Amado Brigadão. Batista. Valeu.
10: Um abraço aí, Vidório.
1: Valeu, Raimundo.
10: Boa terça-feira pra todo mundo.
1: Pra todos. Gente, quem quiser participar, fica à vontade, viu? 9198-409-6019. São esses os números que você deve salvar aí, formando o nosso WhatsApp. Salva ele aí e aí você participa quando quiser aqui do programa e também de todos os programas da Nativa, esse mesmo número, tá? 24 horas. Se é a primeira vez que você está ouvindo a Rádio Nativa ou ouvindo o Forró Nativa, conta pra gente na sua mensagem, tá bom? Ou se já ouviu o programa, mas é a primeira vez participando, conta tudo pra nós. Nós gostamos de saber. Mano Velho, Mano Novo, eu aqui, o Amigo Velho, tá bom? Eu vou falar bem devagar o WhatsApp pra você salvar aí de uma vez por todas, viu? Mas salva do jeito que a gente anuncia, não vai colocar número a mais não, hein? Bora lá, tá preparado, preparada? Pra você participar tem duas maneiras, somente duas maneiras, que é por mensagem. Ou você escreve uma mensagem de texto para eu ler aqui no ar, como eu venho fazendo, ou você grava um áudio com a sua voz. Mas se você for gravar, é até 30 segundos no máximo, tá bom? Anote o nosso número, 9198-409-6019, vou repetir para você, salva aí e participe, hein? 9198-409-6019. Manda seu recadinho pra gente, só não liga, tá? Não liga nesse número. É somente mensagem. Você tem duas opções. Ou você escreve uma mensagem pra eu ler no ar aqui sua mensagem de texto, com seu bom dia, seus abraços, ou você grava um áudio de no máximo 30 segundos, tá bom? 9198-409-6019. Olha a hora, hora da coaiada, 4h44 no Forró Nativa, Natanzinho Lima.

0: 9198-409-609. 9198-409-609. Participe, interaja, manifeste-se. Tá boa demais a audiência, a participação de vocês. O Mano fazendo as pesquisas dele e eu com as palestras aqui, assuntos diversos para falar para vocês, hein? Então estou aqui contando para vocês a história das bordadeiras lá de Penedo. Então essa bordadeira Francisca Alessa, ela que lidera essa associação, e ela falou o seguinte, Leonardo, começando com a reportagem. Para Francisca Alessa, cada ponto carrega muito mais do que uma técnica. Carrega a história da cidade de Penedo em Alagoas. A história das mulheres que ajudaram a construir a associação. E Lessa Francisco fala o seguinte: mano velho, mano novo, o bordado é a nossa história, a nossa vida. Esse bordado é a nossa alma, esse bordado é o nosso amor. Parabéns a todos os bordadeiros e bordadeiras. Aliás, se viajando pelo Brasil afora, tem sempre polos de bordado, de artesanato, na verdade. Nós temos aqui, por exemplo, nós temos aqui no interior Itapetininga. Itapetininga é a capital do bordado no estado de São Paulo. Então é famosa a cidade pelos seus trabalhos artesanais e são produtos também que são comercializados em todo o Brasil e exportados para o exterior. Tive a oportunidade de conhecer Itapetininga. Aliás, comprei lá um edredom e tinha uns bordados. Olha, esse edredom, eu devo ter ficado com ele uns 20 anos, viu? Depois que ele está todo esfiapado, foi que eu parei de usar. Então, onde tiver bordado, bordadeiras e bordadeiros, aquele abraço, como em muitas cidades do Nordeste, né, Santa Cruz do Capibaribe, Caruaru, Triunfo e por aí afora. Chega no Ceará, aí tem as mulheres que fazem o trabalho com bilros, né? As mulheres que fazem com bilros, que fazem o tricô, o crochê, o bordado. Bordadeiras e bordadeiros, aquele abraço aqui do Forró Nativa com o Mano Velho e Mano Novo, que o Mano Novo está fazendo pesquisa de para-choque de caminhões, Mano Novo.
1: O cachorro só é o melhor amigo do homem, porque não conhece o dinheiro.
0: É, ainda bem que cachorro não conhece dinheiro, nem cachorro nem macaco, porque na hora que conhecer dinheiro, aí começa o vendaval. Dinheiro na mão é vendaval. A paz é a cobiça, a fortuna, o egoísmo, a enganação, o golpe. Ô bicho danado é o tal do dinheiro, hein? Já pensou se um dia o dinheiro acabar no mundo? Mas os caras já aprenderam. Eles dão um golpe pela internet, pelos cartões, pelos telefonemas. Então hoje o Brasil virou uma esculhambação tão grande. E se leva assim, por exemplo, você recebe por dia... Eu recebo por dia uma média de 25 telefonemas. Nenhum telefone assim de utilidade, uma informação, por conversar, não. É só golpe. 25 a 30 ligações por dia. Você recebe, por exemplo, recebe e-mail, você recebe SMS. Só golpe, golpe. Quer dizer, então é o país do golpe. Então, para que você tem um celular? Entendeu? Todo cuidado, porque você não pode responder, entrar num link que você não confia, porque você dança. Então o Brasil virou isso. E não há uma campanha, um esclarecimento, uma tecnologia, e o cara só ferra. Se é aposentado, se é idoso, se é um cara que vai fazer um leilão, se é um cara que vai ser tudo na internet, o cara vai confiar, se ferra. Compra um carro pela internet, não, o carro não existe. O carro, gente do céu, vai Brasil que nossa fé te empurra no Forró Nativa, como no velho e Mano Novo.

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0: O tempo passa, o tempo voa, e a poupança, os cabelinhos, continua numa boa. No Forró Nativa, dessa terça-feira, passou o feriado, hoje é tudo normal. Olha o rodízio, olha a viagem, olha o transporte, olha a carreta, olha o avião. Vamos viajar de avião, vamos viajar de navio, viajar de busão para todo profissional. Aquele abraço, que bacana, que legal. Pergunta ao Mano Velho, 9198-409-60. Amaury Gurgel. Ele falou: Mano Velho, você falou a semana passada sobre a biruta de aeroporto. E eu adorei o assunto de biruta, bacana demais. Mano Velho, dá para repetir? Repita aí, Mano Velho. A história da biruta, claro, aqui o ouvinte pediu, tocou, rolou. Então pergunta ao Mano Velho. Mano Velho, como surgiu a biruta dos aeroportos? Mas conta, pergunta aqui a Mauri. A Mauri e gente do Brasil. A biruta surgiu há mais de 2000 anos para fins náuticos e passou a ser usada na aviação no início do século XX, com o desenvolvimento dos primeiros aviões, dos primeiros aeroportos e pistas de pouso e decolagem. Como é que foi a origem e a evolução da biruta? O registro mais antigo de um objeto semelhante feito de seda foi encontrado na China, em uma tumba na dinastia Han, que reinou de 206 a.C. a 220 d.C. Usada para ajudar marinheiros, a biruta foi introduzida na Europa pelos portugueses para navegação marítima já do século XIX para o século XX. Com a criação dos voos motorizados no início do século XX, o cone de tecido passou a ser instalado no topo dos hangares e aeródromos para indicar a direção e a força do vento e também aos pilotos. Daqui a pouquinho vou falar, mas vamos chegar até a biruta de hoje, hein? A biruta no ar, nesta terça-feira. E o Mano Novo, frase de para-choque de caminhão, Mano Novo.
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0: Pediram moleca sem vergonha que é Lábios Divididos. Gente, olha, tá caindo uma chuva forte aqui na região da Paulista, vento forte, hein? E a gente vai atualizar daqui a pouquinho a previsão do tempo, mas já vou adiantando que tem previsão de 92% de chance de muita chuva hoje, inclusive pode chegar ventos de até 90 km por hora, hein? E o vento agora tá forte, muito forte com chuva aqui na região da Paulista. Então cuida, cuida, viu? Cuida, cuida! 5h18, vamos pegar mais alguns bons dias. Olá, bom dia, Rafael, me chamo Charles, primeira vez aqui com vocês, estou na entrega da farinha de trigo Anaconda, é isso? Queria pedir a música Ginigeno, Caminhão de Ripa, oferecer para Geuzima, Vieira e José, meus parceiros de entrega de hoje. Valeu, obrigado. Bom dia, meus amores, muita chuva aqui em Moema, lá, tá vendo? A Elza Gomes também já falou que tá chovendo muito em Moema. Bom dia, manos. Quero ouvir a música de Alcimar Monteiro. Manda para todos da usina São Domingos e todos os motoristas da Cooper Trans. Primeira vez que mando mensagens. Ouço todos os dias da madrugada. Sou o Toninho, de Catiguá. Isso! Falei certo? Muito bem. Raimundo Produções, Jardim Colombo, Paraisópolis. Tamo junto e misturado. Obrigado, quem mais está por aqui também? Bom dia, bom dia, bom dia.
1: Bom dia, bom dia, bom dia. Eu sou daqui de Teresópolis, eu ouço vocês todos os dias, primeira vez participando, tá? Um bom dia para todos. Toca um forró bem gostoso aí. Eu sou Luciene, daqui de Teresópolis. Estou trabalhando e ouvindo vocês. Beijo. Amo vocês, tá? Todos vocês aí, não perco uma, tá? O dia inteiro ouvindo Nativa, trabalhando aqui na roça, no interior de Teresópolis. Amo vocês.
0: Ô, maravilha! Teresópolis lá no Rio de Janeiro, né? Bom dia, mano velho, mano novo, Rafael Sonalva. Toca pra nós a cintura de mola, mesa 14. Beijo! Bom dia, mano! Aqui é o Peluso de Santa Cruz, Cabralha, Bahia, Marília Mendonça, qualquer uma música dela, boa. Quem mais tá por aqui? Bom dia.
2: Oi, bom dia, Guidotti. Bom dia, Forró Nativa. Aqui é o Reginaldo. E aqui no extremo sul está chovendo muito. E o vento muito forte também.
0: Tá vendo? Mais relatos aqui. Bom dia, Rafael Guidotti. Cara, aqui é mais cheiroso e charmoso do rádio. Aqui é Marlene de Extrema. Gostaria de ouvir a música Aproveita Que Eu Tô Obrigado, com Natan e Zé Vaqueiro. Ofereço para Rosimeire, Graça, Carlinhos, Gabriel e Paulo. E para você, meu carequinha charmoso e cheiroso. Deus abençoe. Amém. Você também, viu? Tudo de bom, menina. Oi, bom dia.
3: Bom dia, Forró Nativo. Bom dia, mano velho, mano novo. Bom dia, mano Rafa. Bota para mulher, mano Rafa.
0: Bote.
3: Rapaz, eu morro de medo de vento, sabia?
0: Eu também. Mas não gosto.
3: Deus proteja Paulista, né?
0: Amém.
3: Deus no comando sempre.
0: Amém, se será um beijo, também não gosto de ver não. Chuva até gosto, mas raio e vento, principalmente vento, não sou fã não. Ainda mais com meus cabelos, né gente? Aí desbagunça tudo, aí é complicado, viu? Bom dia, Rafael Guidotti, sou Djalma de Diadema, quero ouvir a música Benedita Aparecida com Amazã. Bom dia, mano velho, mano novo. Aqui é Samuel da Fazenda Santa Iria, isso? Manda um abraço pra nós, estamos sempre sintonizados na Nativa. Bora tirar leite, toca uma aí do... Tima e seus teclados. Bom dia, mano velho, mano novo. Rafael Guidotti, sou Ramalho, da cidade de Amparo. Que Deus abençoe vocês, todos do rádio. Manda pra nós Luiz Gonzaga, Asa Branca. Vocês são maravilhosos em audiência. Obrigado. Bom dia pra Ivonete também. Um grande abraço pra você. Bom dia, mano velho, mano novo. Quero ouvir Luiz Gonzaga. Primeira vez.

0: que eu estou participando desse forró maravilhoso. Bom dia, me chamo Lourdes de Araçatuba, manda uma música, Amado Batista, Folha Seca, eu já toquei, ofereço meu esposo Roberto. Bom dia, meu amigo Rafael, estou indo para o trabalho, só ouvindo a Nativa, toca para nós a música Mastruz com Leite, Coração Turista. Bom dia, Rafael, aqui é a Alan de Arujá, é a minha primeira participação no programa, vocês são demais, ouço todos os dias, sou motorista. Na madrugada é nós. Manda alguma aí do Silvano Salles. Valeu, Alan de Arujá, primeira vez participando. Bom dia, Nativa, aqui é Juliano de São José do Rio Preto. Não, desculpa, São José do Rio Pardo, São Paulo. Manda um alô para minha esposa Cristiane, toca aí Brasas do Forró. Pergunta sem resposta, abraços. Oi, bom dia, bom dia.
1: Bom dia, mano velho, mano novo. Sou Val, da cidade de Brumado, meu querido. Queria ouvir. Se tivesse como, por favor, você toca uma música pra nós. Uma música do Cristiano Neves, qualquer uma delas.
0: Ah, eu toquei já.
1: Um grande favor, meu querido. Muito obrigado.
0: Toquei agora há pouco, né? Toquei agora há pouco. Oi, bom dia.
2: Bom dia. Aqui é a Dani de Mauá.
0: Oi, Dani.
2: Primeira vez na rádio, mandando uma mensagem aqui.
0: Boa.
2: Faz muito tempo de no Forró Nativa. Mano, velho, mano, toca uma Folha Seca, por favor.
0: Eu já toquei.
2: Boa noite, fique com Deus.
0: Um beijo, Dani. Bom dia, Sidney de Paulínia. Toca aí Frio da Madrugada, galera de Borborema. Bom dia, aqui é o Fernando de Bauru, estou aqui ouvindo a Nativa. Bom dia, meu nome é Ana Carolina, falo aqui do Tucuruvi, primeira vez participando, toca aí Calcinha Preta, qualquer uma, um abraço, obrigado, viu? Tudo de bom, bom dia!
3: Bom dia, Rafael Guidotti, bom dia toda a equipe do Forró Nativa, é a Fátima aqui do Tatuapé, desejando uma terça-feira de muitas alegrias, sucesso para a Rádio Nativa, sucesso para você, Rafael, e te pedir, se ainda der tempo, toca para mim a música Coração. Beijo, beijo, beijo. Deus te abençoe.
0: Amém. Beijo, beijo, beijo. Pra você também. Também a Vianúcia aqui na sintonia. Um beijo pra você, viu? Obrigado. Quem mais tá por aqui? Diga bom dia.
4: Bom dia, Rafael.
0: Opa.
4: Bom dia, Mano Novo. Bom dia, Mano Velho. Ô, Rafael, toca
0: Oi.
4: Pra nós. Mesa 14. Ofereço pra todos os ouvintes da Nativa.
0: Valeu, valeu. Obrigado. Oi, bom dia, bom dia, 5h24.
5: Bom dia, Rafael, bom dia, Mano Velho, bom dia, Mano Novo. Que Deus abençoe muito a vida de vocês, dê muita saúde, que vocês continuem trazendo alegria para nós. E eu sou a Marinalva, de Francisco Morato. Eu gostaria de ouvir uma música do Flávio José. Beijo para vocês.
0: Beijo, Marinalva.
6: Câmbia, bom dia, um abraço. Tiagão por cá, ligado na Nativa.
0: Opa!
6: Sobrevoando a 101 e Bicária direcionado, tá, Jair? Pois é, mano, avance pra todos, caçambeiro da rodagem.
0: Valeu, Tiagão.
6: É nóis.
0: Valeu, Tiagão. Bom dia, mano, velho, mano novo. Aqui é o Sérgio e o Marcos, o peixeiro de Bauru. Primeira vez participando. Muito bem. Primeira de muitas essa galera, hein, gente?
7: Oi, bom dia, mano. Bom dia, mano, velho.
0: Bom dia.
7: Queria uma música aí, Preferência da Vizinha. Quem fala aqui é Bel de Mano de Cajamar.
0: Valeu, meu amigo. Bom dia, mano. Aqui é o Reginaldo, sou de Santa Terezinha, Bahia. Vivo aqui em Sampa, tem 27 anos. Ouço a vocês há tempo. Põe aí Chuva de Necessidade. Valeu, Reginaldo. Um abraço. Bom dia, Rafael. Aqui é o Rony, do Jardim São Nicolau, Parelheiros. A primeira vez que participo. Por favor, toca para nós. GP Embaixador, Hilux, que todos vocês tenham um dia abençoado, obrigado, viu? Tudo de bom, bom dia!
8: Bom dia, Rafael, bom dia, Nativa, bom dia, Forró Nativa, vamos que vamos, hein? Fernando por cá, Rodanel Mário Covas, Itacoaxetuba, bora ali no tal do Jacareí, buscar uma areinha ali pra ficar da hora.
0: Valeu, Fernando. Um abraço pra você, viu? Gente, 5h26, já já a gente volta com mais Forró Nativa.
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0: E música maravilhosa, hein? Flávio Leandro e Zezito Doceiro. Quem ama, cuida, aqui no Forró Nativa, desta terça-feira. Agora 5 horas e 45 minutos.
1: Cuidado em você.
0: E você? Aqui acompanhando esse programa de líder de audiência na madrugada. Até o amanhecer. Obrigado pelo carinho. Bora que bora. Bora pegar os últimos bons dias. Gente, vai ficar muita gente sem atender, porque tem muita mensagem ainda. E é claro, né? Não dá tempo de atender também todos os pedidos musicais. Mas vamos que vamos, vamos que vamos. 5 horas e 45 minutos, 5 e 45. Vamos lá, bom dia, bom dia. Deixa eu pegar aqui primeiro aos inscritos. Bom dia, mano velho, mano novo. Toca pra mim, Jorge Altinho, porteira do Curral. Sou Antônio aqui de Embu das Artes. Muito bem. Bom dia, Nativa. Bom dia, só mandou bom dia, tá bom. Bom dia, Rafa, aqui é Ronaldo falando de Joinville, Santa Catarina. Queria lhe parabenizar pelo programa, é ótimo. Escuto todos os dias indo trabalhar. Valeu, Ronaldo, pessoal aí de Joinville, Santa Catarina. Oi, bom dia.
2: Bom dia, Rafa, bom dia, mano velho, mano novo. Todos os ouvintes aí da madrugada do Forró Nativa, que é o Roberto Casablanca. Aquele

0: abraço, meu irmão.
1: Opa!
0: A camisa 14 aí pra nós. Um abraço, tamo na escuta. Ó, aqui. Valeu.
1: Hoje eu toquei outra da cintura de mola. A mesa 14 eu vou ficar devendo hoje, mas amanhã eu toco. Se vocês pedirem, amanhã eu toco, sem falta, tá bom? 5h46.
2: Bom dia, Rafael. Bom dia, mano velho. Bom dia, mano novo.
1: Bom dia.
2: Aqui a gente tá falando da Laércio de Lauro de Freitas, região metropolitana de Salvador.
1: Opa!
2: Tô aqui curtindo a Nativa pela internet.
1: Maravilha!
2: Olha, irmão, precisa trazer rádio Nativa aqui pra Bahia, viu? Principalmente pra Salvador.
1: Opa!
2: Essa programação é show. Um forte abraço.
1: Valeu, meu amigo. Obrigado. Região metropolitana de Salvador, na Bahia. Um abraço pra você. Obrigado, viu? Uma ótima terça-feira pra você aí. Bom dia!
3: Bom dia, mano novo. Aqui é o Rogério de Araraquara. É a primeira vez ouvindo vocês. Muito obrigado.
1: Ô, Rogério, um abraço aí pra Morada do Sol, Araraquara. Aquele abraço. Agora vamos conferir a hora, né? 5h47, bom dia!
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1: Mariquinha, brilha, Mariquinha. É o seu momento, hein?
5: Tá chovendo aí, aqui tá chovendo. Aqui tava chovendo e agora já choveu.
6: Tá chovendo só fora, dentro de casa tá tudo seco ainda, por enquanto.
5: Tá chovendo sim, querida. Tudo molhado pra fora, uma barreira. Não dá nem de caminhar pelo redor de tudo.
7: Tá chovendo sim, mas ainda não tá correndo água na estrada.
5: Tá chovendo, choveu a noite inteira e tá chovendo.
1: Pois é, Mariquinha, não tá chovendo a noite toda, mas há uma hora mais ou menos começou uma chuva boa aqui na região da Paulista, um vento forte, e agora sim tá chovendo, agora tá chovendo, viu? Agora tá chovendo e ventando, meus amigos aqui em São Paulo. 18 graus é a temperatura nesse momento, às 5h48 dessa terça-feira. Mínima 17, a máxima pode chegar até 27 graus. O sol vai sair, tem até promessa dele dar as caras, mas sempre com muitas nuvens, tá? E pancadas de chuva também à tarde e à noite. Quantidade prevista para hoje de 25,1 mm. O sol se põe a 6:09, 5 km por hora, o mínimo do vento, 33 km, mas pode ter regiões que pode até chegar quase a 90 km por hora. Então, ficar atento aí ao dia de hoje. E muita chuva, ventos fortes previstos. Inclusive, hoje é só um aperitivo, tá? Essa quantidade de chuva deve aumentar quarta e quinta. Para você ter uma noção, a previsão, é claro que é previsão, né, gente? Tudo pode acontecer. Mas para quinta-feira, por exemplo, a quantidade de água para cair aqui em São Paulo está previsto de 47 milímetros. Mas a gente vai acompanhando aqui todos os dias no Forró Nativa, tá bom? Bora que bora! Mais um pedido, bora com o Natan e Zé Vaqueiro.
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0: Wesley Safadão, Rei Vaqueiro, displicente. Bora pegar canoa, capa de chuva e sair remando, hein? Ó a chuva, meu povo! Gente, obrigado pelo carinho, tá? Pela companhia de sempre. Desde as 2 da madrugada, audiência total, você participando. Muita gente já que ouve o forró, mas fez a sua primeira participação hoje, foi recorde. Muita gente também ouvindo o programa pela primeira vez. Obrigado, sejam bem-vindos, fique sempre com a gente, participando pelo WhatsApp, tá bom? Vem aí Jones Mendes às 6 horas da manhã com o Coração Sertanejo. Eu volto ainda junto com o Jones mais um pouquinho aí para um recado muito importante para você. E amanhã, às 2 da madrugada, tem mais Forró Nativo. Obrigado pelo carinho, pela companhia. Uma linda e ótima terça-feira. Deus sempre na frente. Cuidado aí, asfalto molhado, chuva, cuidado para não sair correndo na calçada e tropeçar. Sério mesmo, viu, gente? Toma cuidado. Cuida, hein? Valeu, mano velho! Valeu, mano novo! 5h55! Até amanhã no Forró Nativo, hein? Vamos decolar!
1: Mano novo, tá aqui já a oração do Padre Padre Cício, Romão Batista do Juazeiro do Norte e o nosso charmoso Douglas, o avião de alumínio de mano velho, mano novo. Douglas DC-3, fabricado em 1936. Tá velhinho, mas tá bom demais, hein? Funciona tudo, motor a pistão. Olha o comandante, aquele sorriso largo. Mano velho, já chequei. Olha aqui, manche, manete, leme, profundor, flaps, slat, motor, potência, freio. Tô aqui com meu amigo copiloto e também aqui com o engenheiro de voo, mecânico de voo e o rádio telegrafista e as comissárias. Mano velho, mano, vamos embora? Vamos embora, mano novo?
2: Vamos embora.
1: Até amanhã.
2: Bye, bye.
1: Galera do querido e amado Brasil.
2: Até amanhã.
1: Ziu, ziu, ziu, ziu, ziu.
3: Mano velho, dizem que o Padre Cícero é um santo e tem poder.
4: É isso mesmo, mano novo. E se a voz do povo é a voz de Deus, só nos resta dizer: viva o Santo do Sertão!
3: Viva!
4: O Padre Cícero foi tão querido no sertão nordestino que o povo criou a sua oração. A oração para ser rezada antes do agricultor sair de casa para a lida diária.
3: Vamos rezar, mano velho?
4: Vamos sim, mano novo, ao som do maestro César do acordeon.
3: Pelas lágrimas divinais, livrai-me dos invejosos e das mãos dos criminosos e dos laços dos satanás.
4: Para botá-los para trás, Deus na frente, paz na guia. Ó Santa Virgem Maria, quando vem rompendo a aurora, iluminai-me na hora que vem clareza.

0: Maria do dia,
1: levanto-me e entrego-me a Deus e a Virgem Maria,
0: para com as espadas de São Jorge estar armado, com o leite da Virgem Maria amamentado,
1: para que meus braços não sejam fracos, nem meu sangue derramado pelas mãos do inimigo.
0: Quero ficar livre de todos os perigos em minha casa, junto com a minha querida família.
1: Em nome de suas cinco chagas, Jesus Cristo de Nazaré, atenda os meus rogos e me livre de todos os males.
0: Amém.

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0: Começou o Coração Sertanejo dessa terça-feira, 13 de outubro de 2026. 6:02, 6:02, horário de Brasília. Só modão do bom. Já tivemos o forrozão do bom, agora só modão do bom. Coração Sertanejo, Dona Guga e Jones Man estão aqui, chegando. Enquanto isso, eu vou fazendo a abertura e falando a perguntinha e o presente que você pode ganhar respondendo pra gente no nosso WhatsApp, tá bom? Valendo a camiseta da Nativa Coleção 2026 e ainda uma sanduicheira elétrica da Britânia. Britânia, para britanear sua vida. 9198-409-6019. Jones Mendes, ele vai saber responder essa aqui com certeza, viu,
1: ah,
0: Jones?
1: Ah, mas não sei mesmo, cara. Olha o tamanho desse enunciado.
0: Então, aí, é um texto, né?
1: Olha o texto aí, ó. A questão do Enem.
0: É a questão do Enem. Essa aqui cai no vestibular, hein? Tá. O que é o que é? São luzes, mas não tem fio. São quietas e agitadas. É meio bipolar, né? Quietas e agitadas. Se dormem durante o dia, à noite passam acordadas.
1: Rapaz.
0: Sei não, viu? Mas o ouvinte pensa... sabe, viu?
1: O ouvinte sempre sabe. Muito mais esperto do que a gente.
0: É, né? É só participar e concorrer aqui a camiseta da Nativa e a sanduicheira elétrica da Britânia.
1: 9198
0: 409
1: 60
0: 19.
1: Tá valendo!
0: Começou!

0: Ativa 6:11, bom dia, dona Guga.
1: Bom dia, amigo. Achei que tinha me esquecido.
0: Jamais. 6:12, Leonardo de Brasília. Bom dia. Bora. É terça, tá? Só pra você saber. É terça. Com cara de segunda, mas é terça.

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Aura, meu bem. 6h13, horário de Brasília. Temos uma charadinha. O enunciado do Enem. Como a gente falou aqui na abertura. O que é o que é? São luzes, mas não tem fio. São quietas e agitadas. Se dormem durante o dia, à noite passam acordadas. Quietas e agitadas, olha.

0: paixão. Camiseta e sanduicheira para britanear a sua vida, Getúlio.
1: Bom dia, Johnny. Bom dia, Nativa. A esposa da charadinha são as luzes de Natal.
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0: Verônica.
3: É o Vagalume.
2: Aonde eu me encaixo.
0: Zé Antônio.
4: É a formiga.
0: Formiga.
2: Errou!
0: Simone.
3: A charadinha de hoje é o pisca-pisca de Natal.
0: Já foi essa.
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0: Volta aí.
1: Essa tá fácil, hein? É o Vagalume.
0: Já foi essa. Não!
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0: Adilson.
4: É a coruja.
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0: Não tem nada a ver.
2: Tem cachaça aí?
0: Tem.
2: Traz uma mulher pra mim, uai.
0: Viviane.
3: A resposta da charadinha de hoje é o Vagalume. Vagalume.
0: Não.
2: Errou.
0: Não é.
2: Opa.

0: povo não tá acertando não, dona Guga.
1: Bem complicadinha essa. Não?
0: Eu não acho não.
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0: Demais.
2: A mulher

0: que dá tempo.
1: Opa!
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1: Mais uma vez, né? Agora, primeiro dia útil dessa semana, né? Já que muita gente folgou ontem. Não foi o nosso caso, mas, né?
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0: Risadas do dia.
1: Fale, Marcelo.
2: O que aconteceu com o guarda que olhou no espelho, Jones?
1: Essa é fácil. Guarda civil.
2: Ele se viu.
1: Essa é muito velha, Marcelo. Essa é muito antiga, Marcelo. É outra, Marcelo.

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Bom dia, 6:30, horário de Brasília. Olha a hora. 6:30. Simbora, bom dia.

Nativa 6h33 por conta do feriado de ontem. Hoje não tem sorteio da Mega Sena. O concurso 3070 será realizado amanhã com prêmio estimado em 150 milhões de reais. Ou seja, você tem mais hoje e amanhã para apostar na Mega Sena.

0: Ela tiver tudo e muito mais emoção de ouvir Kristen Ralph Bijuteria. 6:36 desta terça-feira, com a charadinha valendo camiseta e uma sanduicheira elétrica para britaniar sua vida. Perguntinha boa essa de hoje, hein? Perguntinha braba essa de hoje. Valendo 9198-409-6019, nosso número. Tá sempre on, dona Guga?
1: Nosso número tá sempre on. 9198-409-6019.
0: Foi o que eu falei. Moreninha linda, se tu soubesses
2: o quanto padece. Quem
0: o que é o que é? Amor, são luzes, mas não tem fio. São quietas e agitadas de vez em quando. Se dormem durante o dia, à noite passam acordadas. Quem são?
3: É o vagalume.
0: Não é vagalume. Vamos deixar claro que não é vagalume.
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0: Águida.
4: A resposta da charadinha é a iluminação pública.
0: Também não.

0: Elas são agitadas de vez em quando. Não, não, não, não. Maria!
1: É a lâmpada.
0: Não. Errou.
2: Errou.
0: Por enquanto nada, né? Ninguém tá acertando, ninguém leva pra casa a camiseta, nem a sanduicheira elétrica pra britanear sua vida. Vai pro sorteio, vai pra rifa dos funcionários na festa de final de... Na confraterniza. A gente sorteia tudo, não ganha, que a gente leva pro sorteio.
3: Moreninha linda.
0: Pensa numa festa.
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0: Vou repetir, ó.
3: Talvez
0: pela última vez. O que é o que é? São luzes, mas não tem fio. Então já não pode ser a iluminação pública.
3: Não tem.
0: São quietas e agitadas.
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0: Não pode ser vagalume. Se dorme durante a noite, se dorme durante o dia, passa uma noite acordada. Quem são?
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0: Por enquanto nada.
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0: Tenho esperança que você acerte daqui a pouco.
3: Meu

0: curtindo Coração Sertanejo? 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

0: Vamos dar mais risadinhas, dona Guga?
1: A gente uma piadinha. Tem outra pergunta aqui.
0: É?
1: Tá pronto.
0: Estou pronto, Adriana.
2: Por que o calendário ficou nervoso?
0: Porque o calendário ficou... Essa eu não sei, por quê?
2: Porque os dias deles estavam contados.

0: você já voltou.
1: Nativa, bom dia, 11 minutos para 7, a operação para retirar um nódulo no pulmão do Papa Leão XIV acontece hoje. O Vaticano anunciou o cancelamento de todas as audiências do Papa até o próximo dia 20, semana que vem.

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0: de
1: começa
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1: a semana
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1: pesada.
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1: perigosa.
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0: encerrou a brincadeira. Acabou, dona Guga. Tchau, dona Guga.
1: Encerrando com alegria nossa participação nesse programão.
0: Pois é. Vambora para dar presente, camiseta nativa linda, coleção 2026 e sanduicheira elétrica para britanear sua vida. A pergunta foi... O que é? São luzes, mas não tem fio. São quietas e agitadas. Se dormem durante o dia, à noite passam acordadas.
2: E a resposta da charadinha de hoje são as estrelas.
0: Tamires Silva do Nascimento. Telefone 0334, Tamires, as estrelas. Tome, menina, camisetona linda da Nativa. Espetáculo de camiseta e também esta sanduicheira para preparar sanduichezinhos gostosinhos para o seu dia. Daqui a pouquinho tem Jogo das Bolinhas, inscrições abertas para ganhar garrafa térmica personalizada. Mais prêmio. É prêmio toda hora. 9198-409-6019. Jogo das Bolinhas, você ao vivo daqui a pouquinho. Vamos para a internet? Vamos todos para a internet.

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0: 7:10. Bom dia, bom dia, bom dia. Primavera Nativa. Nativa é muito mais você aqui com a gente. Obrigado.
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0: Diz o ditado que a oportunidade é um cavalo selado que passa uma única vez à nossa frente. Mas a verdade é que o tempo não espera por quem hesita. Muitas vezes, a chance que você tanto pediu a Deus, ao universo, surge disfarçada de um desafio, de um frio na barriga ou de um caminho desconhecido. Não espere pelas condições perfeitas, porque elas não existem. O momento ideal é o agora. Olhe para frente, confie na sua capacidade e dê você o passo. Se a oportunidade apareceu, agarre-a com as duas mãos antes que o vento leve embora.

0: Você tá bem?
1: Sim!
0: Acabou o feriado, né?
1: Bom dia, boa semana, bom dia!
0: Bom dia, Vivi. Estão preparados para ganhar garrafa térmica personalizada?
1: Sim!
0: Inscrições para o jogo das bolinhas daqui a pouquinho ao vivo. Quero só ver, hein? 9198-4019.

0: Nativa, 7h18 na Era de Brasília. Olha ela chegando.
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0: Paula Fernandes
2: e Simone Mendes. Circo.
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0: 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A música da semana, Simone Mendes. Paula Fernandes, Circo. Com ela, você pode ganhar 500 reais. Tá aqui transitando desde ontem. E vai até sexta. Tocou, você manda no zap. Aliás, você não precisa nem esperar ela tocar, sabia? Sabendo qual é a música da semana, cantando um trechinho, no zap 9198-406-9646. 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Inscrições sempre nele. 9198-406-9646. Quinhentão, sorteio toda noite, segunda a sexta, aqui no programa Nativo. Entrou no grupo, então participe da música da semana e ganhe din-din. Essa rádio é demais, aqui é sempre assim. Jogo das bolinhas, daqui a pouquinho, ao vivo.
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1: Alô!
3: Alô, Eliette, tudo bem?
1: Tô aqui!
3: Vamos, menina, você quer ganhar air fry ou não quer, Eliette?
1: Quero!
3: Então tá bom, aí sim! Eliette, anotou os preparos da semana pra ganhar essa Super Air Fryer?
1: Anotei sim!
3: Então, ó, fala pro Fernando Teles o que foi na segunda, na terça, na quarta e na quinta. Começa.
4: Vamos lá, Eliette.
1: Tá bom, vamos lá. Vai segunda-feira lá. Foi bolo. Terça-feira foi pudim.
4: E quarta-feira?
1: Brownie.
4: E ontem, quinta?
1: Torta de maçã.
4: Ganhou, Gabriel.
3: Ganhou?
4: Ganhou, Gabriel!

0: semana.
1: Obrigada, Nativa, por esse presentão. Amei, amei, amei. A Nativa é tudo e muito mais.
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0: Eu espero que tem tudo para aproveitar a vida, se você já tem a vida para aproveitar tudo.
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0: Chegou a hora do Jogo das Bolinhas. Bom dia, Jandira!
2: Bom dia, Antônio, da noiva minha vida! Tudo bem?
0: Tudo bem, você como é que tá? Passou bem de feriadão?
2: Graças a Deus, ótimamente bem.
0: Ó, garrafa térmica personalizada pra você ir pra academia tomar sua aguinha geladinha.
2: Oba!
0: Pra você fazer sua caminhada, sua aguinha tá quente. Se você tomar um cafezinho, tá sempre quentinho. Bora ganhar?
2: Bora!
0: Temos bolinhas. Elas são cinzas, douradas, laranjas, marrons e pretas. Escolha uma.
2: Dourada.
0: Vocês gostam do ouro, né?
1: Nossa. Bolinha dourada.
3: Continue cantando.
0: Bolinha dourada.
1: Bolinha dourada.
3: Continue cantando.
0: Você que escolheu, tá?
2: Tá.
0: É música. Vai tocar e vai parar. Quando parar, você continua de onde parou, beleza? Podemos?
2: Podemos.
0: Vamos lá, Jandira. A música é essa.

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1: 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Eu queria saber por quê. Eu queria saber por quê. Certo!
2: Ai,
1: ganhou! Parabéns, beijo.
0: Tchau.
1: Valeu, Jandira.
3: Jogo das Bolinhas.
1: Nossa, é que faz tempo, né? Faz tempo essa, né, rapaz? Você não vale nada. Foi bem, Jandira.

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0: conveniência.
1: Ana, tira muito mais emoção de ouvir Marília Mendonça. Foi por conveniência. Simone, obrigado, querida. Luciano, tá bom? Tatiane, oi, Tati. Ronaldo, Aline, todo mundo por aqui. Aqui é você sempre importante. Você sempre em primeiro lugar. Fizemos um barulho bom nestes últimos 3 dias com Super Dia das Crianças. As crianças ganhando presente ao vivo foi uma festa. Então se prepare, que vem muito mais. Já estamos preparando o final de ano muito mais nativo. Tem sempre coisa boa por aqui, né, bebê?

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17: Oi, 7:07. Dia 13 hoje é meu estagiário. Ah, então avisa todo mundo que eu cheguei, meu estagiário. Avisa todo mundo aí.

Como é bom acordar pra mais um dia, né? Você não tá entendendo, hein? Bom dia pra você, meu senhor. Bom dia pra você, minha senhora. Bom dia pra você que tá aí do outro lado. Fala a verdade. Terça-feira tem aquela... aquela cara de segunda-feira, né? Ah, se tem cara de segunda-feira. Afinal de contas, ontem foi feriado, né? E o ritmo deu aquela desacelerada. Mas a vida não para e a gente está aqui juntos mais um dia. Firme e forte. Olha, se você acordou hoje meio cansado, estressado ou com o pé esquerdo, calma, respira.

0: Respira fundo, levanta a cabeça, aí sancore desse jeito. Calma, calma, calma, calma. O simples fato de você ter aberto seus olhos hoje já é a maior prova de que a sua história ainda não terminou.
1: Aham.
0: Deus te deu mais uma página em branco para escrever um dia diferente. É, o que passou ontem ficou ontem, se foi. Hoje é dia de recomeçar, de sacudir a poeira, de fazer valer a pena. Ó, se Deus acredita no seu potencial e te deu mais uma oportunidade, quem sou eu? Quem é você para duvidar? Me diz, quem é você para duvidar? Ele permitiu você acordar para mais um dia. Só levanta a mão pro céu e agradeça, porque o dia hoje tá lindo. Aliás, o dia tá perfeito. Então que Deus prepare um dia hoje extraordinário, que ele te proporciona hoje coisas maravilhosas. Dê um sorriso bem de leve, engana seu cérebro hoje. Não, dá uma enganada nele, mesmo que você tá triste. Dá uma enganada. Ai, Sam, eu tô feliz. Faça isso. Ai, Sam, eu tô muito feliz, porque eu acordei ao lado da minha família. Eu acordei ao lado das pessoas que fazem parte da minha vida. É isso que você tem que ter na sua mente, pensamentos positivos. Então, bota um sorriso no rosto, aumenta o volume e vamos juntos fazer essa terça-feira ser um dia incrível.
1: Bom dia!
0: Se você queria uma energia, levantar uma alta astral, receba, tá? 7 horas e 10 minutos, Zé Neto e Cristiano, cadeira cativa. Bom dia!

0: A Nativa é tudo e muito mais. 7:19. Meu estagiário.
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0: A mensagem para um dia melhor. Nessa linda manhã. Mas deixa eu aproveitar e te perguntar para você. Você abriu seus olhos hoje. Mas será que a sua cabeça deixou você sair do ontem? Feriado passou. Teve gente que reuniu com a família. Teve gente que trabalhou. Teve gente que sorriu perto dos outros. Mas quando ficou sozinha, voltou a sentir aquele aperto. E hoje, a rotina voltou. Você está no trânsito. Em casa? No trabalho? Tentando dar conta do dia? Enquanto a cabeça tenta resolver a vida inteira. A conta que vai vencer, a resposta que não chega, o medo de perder alguém. Você nem sabe o que vai acontecer, mas já está sofrendo como se tudo tivesse dado errado. Às vezes a preocupação ocupa tanto espaço que a gente começa a viver como se Deus fosse falhar. Sentir medo não faz de você alguém sem fé. Mas você não precisa deixar esse medo decidir como vai viver hoje. Olha quantas vezes você pensou, eu não vou conseguir. E mesmo com lágrimas nos olhos, chegou até aqui. No dia 13 de outubro de 2026. Hoje Deus colocou mais uma página em branco nas suas mãos. Não precisa preenchê-la inteira com os medos que trouxe de ontem. Ontem já se foi. Faça o que está ao seu alcance. Tenha aquela conversa. Dê o primeiro passo. Peça ajuda. Entrega a Deus aquilo que você não consegue controlar. Talvez você tenha acordado esperando um sinal, uma resposta. Então escuta. Você pode falar com Deus até quando não encontrar palavras. Pode dizer para Ele agora, Senhor, eu estou com medo. Eu não entendo. Mas preciso de ti para atravessar esse dia. Pronto. A resposta pode ainda não ter chegado. A espera dói. Ah, se dói. Mas você não precisa atravessar essa espera sozinho. Então hoje, viva a página de hoje. O amanhã ainda não precisa ser escrito. E mesmo sem entender nada, continue caminhando com Deus, porque Ele te acordou hoje por algum propósito. Bom dia.

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0: Mesmo sem entender, Tales Roberto, 7 horas e 25 minutos. Espero que você tenha feito essa reflexão de leve, tá bom? Que o dia por aí seja um dia leve, que o dia seja produtivo. Vamos que vamos, né, mensageiro? É, energia positiva. Deixa eu aproveitar e mandar um abraço pra você que tá no trânsito, hein? Muito obrigado pela carona. Obrigado você que tá me dando carona. Sim, com você que eu tô falando. Bom dia pra você. Ah, você tá no trabalho hoje? Ah, que bom. Achei que você tava de férias. Bom dia pra você, tá? Bom dia pra você também que tá trabalhando. E pra você que tá em casa, tá tomando aquele cafezinho gostoso. Bom dia pra você. Bom dia, pessoal do grupo, hein? Grupo do Maraca, rapaz. Pessoal, já estão prevendo o próximo encontro no Maracanã, rapaz. Mandar um abraço pra essa galera aí. Ainda falou bem assim: Sam, segue o líder. Segue o líder. Tá certo, Ronaldo. Um abraço pra você, meu querido.
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7: De volta! 7 horas e 29 minutos. Nativa, bom dia. Hoje tá valendo o quê, meu estagiário? Momentão de 3 horas do Eras Motel? Logo cedo, assim? E lasqueira, rapaz!

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Henrique Juliano, Amor dos Outros, 7:30. A vida não é medida pelos obstáculos que encontramos, mas pela coragem com que os enfrentamos, tá certo? Mas um casal.

0: A fila anda. 7 horas e 41 minutos. A fila anda. Bom dia para você que tá chegando agora, bom dia para você que tá aí sintonizado. Já mandou sua mensagem 65996398781. Eu quero saber como é que tá seu dia aí, hein? Como é que tá sendo sua manhã? Como é que tá sendo o seu dia? Deixa eu aproveitar e mandar um bom dia aqui pro Edson Gabriel, tá lá no Copa Mil. Oh, Edson! Como é que tá o dia por aí, Edson? Você, Sam? Hoje, bom para começar a semana com esse momentão, hein, Sam? Um abraço para você. Gabriel, um abraço para você também. Gabriel Miranda, Edson Gabriel, bom dia pra você, bom dia. O Ronaldo já mandou mensagem aqui pra mandar um abraço pro grupo aí, grupo do Maraca, já tá mandando um abraço. Quem mais? É pro Jaime? Colocou um áudio do Jaime.
1: Vai. Isso, bom aí? Dia, bom dia, bom que é o dia. Jaime. Manda um alô pro Matheus Narizinho aí, que tá na escuta Mateus? Agora cedo, logo de manhã, ele é o cachorro dele, o Paçoca.
0: Paçoca?
1: Valeu, bom tá dia, certo. Hein? É o Jaime aqui.
0: Valeu, Jaime, um abraço pra você, meu querido, um abraço pra você. A Marta Ferreira também tá ligada, sintonizada. A Maria Júlia já mandou mensagem, falou assim, Santo, no Parque Cuiabá, quero esse momentão do Eros. Tá bom. E você, quer um momentão de 3 horas? 3 horinhas, 3 horinhas, meu estagiário. Então participa, 65996398781. 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Eu volto.

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1: De volta por aqui, 7 horas e 46 minutos. Tá chegando Juan e Leandro com Danilo e Davi, fofoca do ano.

0: Isso aí.
1: Tá faltando o que, meu estagiário? Hã? 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

0: 8:05. Deu pra você participar? 65996398781. Como é que tá sendo o seu dia por aí, hein?
1: Bom dia, Paulo. Meu dia? Tá bom. Tá bem? Ótimo.
0: Que bom.
1: A gente já começou desde as 5, na ativa.
0: Sim.
1: Já foi pro treino, agora a gente tá aqui trabalhando. Paulo San, linda mensagem.
0: Que bom.
1: Por esses dias eu ando meio assim, sabe? Nem vivi hoje, já tô pensando no amanhã.
0: Sim.
1: Vou refletir bem essa mensagem tua hoje. Obrigada,
0: tá,
1: foi muito lindo. Vamos viver hoje, né?
0: É, viver
1: hoje. Vamos deixar
0: hoje sempre.
1: O amanhã para Deus cuidar da gente. Beijos no coração, tudo de bom.
0: Beijo para você também.
1: Ah, quero concorrer aí, tá?
0: Momentão? Tá bom, tá concorrendo momentão. Tá bom, bom dia para você.
2: Bom dia, bom dia.
0: Bom dia.
2: Dá um abraço para todos os ouvintes aí que estão trabalhando. Sou o Fábio.
0: Tá bom, bom dia.
2: E a Nativa é a melhor, hein? Só música boa.
0: Tá bom.
2: Só música boa, top, parabéns.
0: Valeu, obrigado, hein?
2: Queria participar aí do...
0: Do momentão?
2: Sorteio do Eros Motel.
0: Tá concorrendo. Tá concorrendo, boa sorte pra você, tá concorrendo. Bom, 8:06. Deixa eu aproveitar e mandar um abraço pro pessoal da, do colégio, da escola Exa, né? É, o pessoal da Exa ali, mas... Tá vendo gincana lá, tem... É, um abraço pra toda a galera lá. Coordenadora Gláucia, a Márcia lá, a diretora, toda a equipe lá da Exa, tá bom? Eu vou pro intervalo então, meu estagiário. Vou pro intervalo, vou faturar, mas eu volto, eu volto, eu volto, eu volto, eu volto.
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8 horas e 21 minutos. Estranha. 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

0: 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Diego e Vitor Hugo, moça pra casar. 8 horas e 29 minutos. Deixa eu aproveitar e mandar um alô pra você que tá mandando um áudio aqui. Vai lá.
1: Bom dia, povo que tá ligadinho na melhor do Cuiabá.
0: E aí, como é que você tá?
1: Nativa. Coloca meu nome no sorteio, meu parceiro.
0: Deixa comigo.
1: Tem um ótimo dia, boa terça-feira a todos. Porque nós estamos ligadinho na melhor da
0: Boa, Nativa, boa, Cristiano. Um abraço pra você, Cristiano. Bom saber que você

Daí, hein? Graciela Almeida falou assim: terçou com cara de segunda-feira, Sam. Que nesse momentão, hein? Graciela Almeida despraiado. Gra, tá concorrendo. E você quer concorrer um momentão de 3 horas do Eras Motel? Participa aí, 65-996-398781. Fala seu nome, seu sobrenome, seu bairro. Quem você levaria também nesse momentão, hein? Hã? 3 horinhas.

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1: Eita, nós! Vem que a Nativa é muito mais Lambadão nessa manhã de terça-feira, 13 de outubro de 2026. Como é que tá sendo a sua terça-feira? Tá bem? Tá tranquilo? Bom saber disso. Bom saber que você tá aí sintonizado, hein? Bom dia pra você que tá ligado, bom dia você que acordou pra mais um dia. E aí, já mandou sua mensagem no 65996398781? São três músicas na sequência. Três músicas pra dar uma animada, uma sacudida na sua manhã. Já quero aproveitar e começar com essa aqui, meu estagiário. Essa aqui já é pra dar uma animada. Quem é fã dessa música, quem até chora no lambadão, é o Marcelo, rapaz. Marcelo Palmeirense. Ele falou assim, Sam, não é porque a gente tá seguindo o líder que eu não vou participar, Sam. Nós tá com um pontinho atrás. Tá bom, Marcelo. É. Ele falou assim, fiquei secando o Flamengo, mas não deu certo, Sam. Não deu certo, Sam. Ele que tá apaixonado, não tá ligando muito pro Palmeiras dele. Falou assim, Sam, tô mais apaixonado, nem tô ligando pro Flamengo não, Sam.
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1: Marcelo, aumenta o volume aí, Marcelo, aumenta o volume. Dominique.

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1: Olá, mais uma das Elincas.

0: Ramadão dos Federais, pode seguir seu caminho, pode seguir seu caminho. 8 horas e 45 minutos. Continua mandando sua mensagem no 65996398781. Deixa eu aproveitar e mandar um abraço pro Roberto Duarte. Alô, Roberto Souza Duarte, como é que você tá? Tá no solar da Chapada, rapaz. Que é um momentão de 3 horas, né? Emerson da Silva, também foi Sansan, quero participar. A Vânia também, Rafaele, né? Mandou a mensagem também, quer um momentão. Antoniel da Silva do CPA4 já mandou. Tamir Soares também mandou a mensagem, quer um momentão. Fabiola falou assim, são 3 horas. 3 horas dá pra dar aí uma esquentada com a moça. É, Fabiola. Fabiola do Rio de Residencial Cochipó falou assim, Sam, eu quero ir com meu marido, Sam. Eu quero ir com meu marido, Sam. Sorteia aí, Rafaela. Tá concorrendo, hein? Já aviso o marido. Se você ganhar, já aviso o maridão, hein? Bom dia pra você. Rayana, como é que tá aí o grande terceiro, Rayana? Você, Sam, sou motorista de aplicativo. Um abraço pra você, Rayana. Bom saber que você tá trabalhando. Rayana Casmal? Rayana, como é que tá? Tem passageiro aí? Manda um abraço pro seu passageiro, tá? Manda um abraço pro seu passageiro. Boa rodagem pra você hoje, tá? Boa rodagem pra você, Rayana. Muito bom saber que você tá na sintonia e, ó... E tá concorrendo um momentão de 3 horas do Eros Motel, tá bom? É, rapaz. Tem algum mentiroso na linha aí, meu estagiário?
1: Bom dia, meu parceiro Paulo Santos. Estamos sintonizados aqui no Condomínio Brisa.
0: Já vai falar que 3 horas é pouco.
1: Rapaz, ontem do nada...
0: Ah, achei que ia falar.
1: Um monte de pensar lá em casa, lá, mas... Tá bom, lá, já budindo com os meus. Aí fizemos uma pipoquinha lá, uma mini festa.
0: Mini
1: pra
0: festa?
1: Criança, meu parceiro. Quero agradecer também a Gerê Locações, que também ajudou aí também. Pra... Ser um dia abençoado aí, brincando de taco até 10 horas da noite,
0: hein, parceiro? De taco?
1: Lembrando o tempo das antigas.
0: Ah,
1: e o pai fez história lá, hein?
0: Bom.
1: Eu quero ganhar esse momentão aí de 3 horas aí, que a máquina vai lá curtir.
0: Ah, começou.
1: 15 anos com a minha morena
0: a máquina.
1: Lá, que tô
0: fazendo
1: esse mês aí. Dia 25 do 10.
0: Boa.
1: Beleza, meu parceiro? Quer ganhar esse momentão lá?
0: Mas,
1: assim, meu parceiro.
0: Mas você fala que 3 horas é pouco?
2: Uhum, tá bom.
0: Acredito. Agora é a máquina. E aí, meu estagiário? Sorteio? É, acho que ele quer concorrer um momentão, né? Que, ó, ele é a máquina, né? Quando não é ele, é o Douglas, não, tá? É o Douglas, não, esqueci o nome do homem. Esqueci. Mas um abraço pra ele. Ó, o Alifer, tá concorrendo, tá? Tá concorrendo. Boa sorte pra você, boa sorte. Eu vou pro intervalo, mas eu volto.
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4: De volta por aqui. 8:51, Gustavo Mioto. Deixa eu aproveitar e mandar um abraço pra Isa. Ô, Isa, como é que você tá, Isadora? Você tá bem?
5: Tá trabalhando, né?
4: Bom dia pra você.

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1: Paula Fernandes
2: e Simone Mendes, Circo.
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Gustavo Lima, Bala Lojada, 9:09. 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

0: 9h22. É, meu estagiário Fossição, o pessoal tá mandando mensagem aqui, deu uma travada. É, o pessoal quer um momentão, né, meu estagiário? Momentão de 3 horas do Eras Motel, por exemplo, a Jéssica. Fossição, eu quero, Sam. 24 anos de namoro. Quê? Ah, 24 anos de namoro, casado, casamento, Sam. Amanhã. Ê, lasqueira, tem que comemorar isso aí então, hein? Ah, rapaz. Jéssica Almeida, São Sebastião. Jéssica, boa sorte pra você. Tô na torcida, tá, menina? Tô na torcida. Quem mais? Rosana Morim, Caetano. Assim, Sam, tô aqui no bairro Itamaraty. Também quero concorrer. Ó o Igor, ó o Igor, ó o Igor.
1: Bom dia, Paulo.
0: Bom dia.
1: Santos, Igor, do bairro Novo
0: Fala, Tempo. Igor, como é que você tá, meu querido?
1: Estamos sintonizados aqui no condomínio Safira.
0: Ô, oh, rapaz.
1: Gostaria de concorrer esse momentão aí, Sam.
0: Tá certo.
1: Três horas é pouco, Sam.
0: Ah, começou.
1: Um abraço pro Alisson, que tá lá no condomínio Brisa.
0: Tá bom.
1: Tá lá, disfarçando lá.
2: Nossa.
1: Tchau, obrigado.
0: Tchau, obrigado, Igor. Um abraço pra você, meu querido. Bom saber que você tá aí.
3: Bom dia, Sam.
0: Bom dia.
3: É Flávio Gato Preto, Tijucá.
0: Fala, Flávio.
3: Amigo.
0: Como é que tá, homem?
3: Junto na melhor 94.3.
0: Sempre.
3: Participar do sorteio do Eros Motel.
0: Isso aí.
3: Falou, meu amigo.
0: Um abraço pra você.
3: Ótima terça-feira pra nós.
0: Pra nós.
4: Bom dia, Rádio Nativa.
0: Bom dia.
4: Mando um grande abraço para todos os ouvintes da Rádio Nativa. A mais tocada de Cuiabá e Mato Grosso.
0: Isso.
4: 94,3.
0: Boa.
4: Que quem está falando é o Douglas.
0: Douglas Portela.
4: Aqui do Dr. Fábio 2.
0: E aí, homem?
4: Manda uma música aí pra nós, doutor. Pop Som. Amor Demais.
0: Amor
4: Dança
0: demais.
4: Do Amor.
0: Dança do
4: Toca
0: Amor.
4: Toca pra nós aí, porque é do Mano Walter. Eu acho que vocês não acharam, não tem aí.
0: Não tem.
4: A música do Mano Walter.
0: Tem certo, meu estagiário
4: Toca
0: não achou.
4: Toca pra nós aí, tô, Pop Som. Dança do Amor, toca tá pra nós aí.
0: Tá bom.
4: Um grande abraço para todos os ouvintes aí. Dedicando essa música para todos os ouvintes e apaixonados da Rádio Nativa.
0: Boa, Douglas.
4: Nativa.
0: Boa, Douglas.
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6: De volta por aqui, 9h27. Marcos e Belucci, hein?

0: Narciso.
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0: Que pena.
1: 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Lucas Luco, Destino. 9h37. 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

0: 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Chitãozinho Chororó. O homem quando ama. 9h52, mensageiro.
1: Prêmio da hora.
0: Sim. Agradecer a você que participou. Muito obrigado pela sua participação. Você que interagiu, você que mandou sua mensagem. Não deu tempo de ler todas as mensagens, mas a equipe do Marco também viu neste exato momento e fez o sorteio para participar. Mas quem levou hoje o momentão de 3 horas do Eros Motel? Telefone na tela, 65992, final 15, bairro São Sebastião, nome Jéssica Almeida. Aí sim, Jéssica! Eita nós, hein, Jéssica? Jéssica Almeida, do bairro São Sebastião, levou um momentão de 3 horas. Ô, Jéssica, vai aproveitar. Eita, nós! Bom, você que não ganhou, não fique triste, não. Tem mais vouchers pra você concorrer do momentão do Eros Motel, tá bom? Às 13 horas tem ele, Pedro Panock. Eu volto amanhã às 7 horas da manhã. E lógico, a gente pode se encontrar nas redes sociais, @PauloSanz, se você sentir saudade, quer bater um papo, tô por lá, tá bom? Aproveita essa terça-feira com cara de segunda-feira, né? É terça-feira, mas é terça-feira. Que bom que é terça-feira, né? Aproveita essa terça-feira maravilhosa, que seja uma terça abençoada por aí, produtiva também, tá bom? Continue se prevenindo. Se prevenir é o melhor remédio. Até amanhã. Tchau.
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muda completamente quando você começa a escolher melhor quem caminha ao seu lado. Já reparou? Tem gente que pesa, desanima. Mas também tem aquelas pessoas raras que incentivam, acreditam no seu potencial, fazem você enxergar caminhos que sozinho talvez você não enxergaria. Gente que comemora suas vitórias sem inveja, que corrige sem machucar, que apoia sem interesse e faz a vida parecer mais leve e feliz só pela presença. E sinceramente, depois que você conhece esse tipo de conexão, nunca mais aceita permanecer onde falta verdade, onde falta apoio e principalmente, onde falta paz. Então espero que a vida nos presenteie sempre com pessoas de bom coração. Lembrou de alguém especial aí? Agradeça. Com muito amor, todo

Comigo aqui na Sua Nativa, esse amor verdadeiro, essa conexão pura de verdade que a gente tem aqui, ó, todo dia, toda hora, da sua melhor amiga. Recados podem mandar aqui no 9198-409-6019. Pode escrever, pode gravar sua mensagem de voz. Importante a gente conseguir conectar esses corações apaixonados, né? Vamos viajar no tempo, matando saudade de cada música maravilhosa. Receba aí tudo que a gente preparou com muito amor e com muito carinho.

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Te amo, meu amor. O Gustavo mandou pra Nicole. 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Saudades, meu bem. Tiago mandou pra Amanda. Você mudou a minha vida desde que você chegou. Hoje eu só quero te lembrar do quanto eu sou completamente apaixonado por você e por tudo que vivemos juntos. Te amarei pra sempre.

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Fernando Sorocaba, mármore. Tem gente que acha que tem, né, o coração de mármore. Até encontrar o verdadeiro amor. Isso me fez lembrar a história da Maiara, que a gente vai ouvir daqui a pouquinho no Aconteceu Comigo da Nativa. E traz tantos recados especiais, tantas reflexões, e uma delas é: ninguém passa pela nossa vida sem deixar uma lição, uma marca sobre relacionamento, sobre o que ela aprendeu, vivendo mesmo, sabe? Tudo que ela sonhou, com as pessoas que entraram na vida dela. Você vem ouvir, né? 11h40, horário de Brasília. Te espero também no canal do YouTube. Coisas importantes da gente refletir, falar. Você vai poder mandar o seu recado pra Maiara também, contar se você já passou por isso, já descobriu aí esse grande amor. Tem tudo isso na história de hoje. Mas agora eu tenho o recado do Kaique pra Laila. Eu juro que eu tentei manter a razão e não me envolver, mas a sua presença simplesmente derruba todas as minhas defesas, menina. É inevitável. Você me domina sem fazer esforço algum. E por mais que eu tente resistir, meu coração já se entregou completamente a você.

0: A Nativa é tudo e muito mais saudade. Gary Barlow, pra deixar essa manhã de terça-feira mais gostosa, trazer aí boas lembranças. So Help Me Girl. Trouxe aí uma lembrança boa de um tempo que não volta, né? Mas a saudade, as lembranças ficam guardadinhas no nosso coração. E é bom a gente acessar e as boas lembranças somente como a gente combina todo dia. Todo dia também a gente combina do quê? De lembrar você de cuidar da saúde, que é o nosso maior bem. Vanderlei já chegou aqui. Bom dia, Vanderlei, tudo bem?
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0: A gente acabou de receber a notícia aqui do falecimento do cantor Netinho, aos 60 anos. E a gente queria fazer homenagem a ele, que vai permanecer para sempre nos nossos corações, através da música. E essa é uma bem especial, né? Que ele descanse em paz. Menina, do Netinho.

Meu nome é Fabiola, quero mandar essa mensagem para o meu esposo, Gilciane, falar que ele é muito especial na minha vida, que eu amo muito ele. Mês que vem a gente vai fazer 12 anos juntos e eu amo estar do lado dele cada dia mais e me apaixonando mais e mais por ele. Vida, te amo, beijo.

linda. Quantos amores começam de uma linda amizade, né? Você vai ouvir a história da Maiara daqui a pouco e vai refletir sobre tanta coisa que ela contou, que ela aprendeu também vivendo os relacionamentos. Encontros inesperados e o final dessa história, você vai se surpreender, porque ela quis compartilhar para mandar um recado. História da vida real que toca o coração, né? Te espero no YouTube também, tá? 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
1: Bem-vindos ao Aconteceu Comigo desta terça-feira, onde você vai conhecer a história da Maiara. Falando em melhores amigos, melhor amiga, quero agradecer muito a confiança, o carinho de todos vocês que compartilham as histórias, né? No aconteceucomigo@nativa.com.br. Aqui tem acolhimento. Então você pode escrever uma parte da sua vida a que você quiser, né? Nem sempre a gente se orgulha de ter feito ou ter passado por algum momento, mas a sua história pode inspirar outras pessoas. E todas as histórias fazem a gente refletir sempre, viu? Da Maiara não vai ser diferente. Fala muito sobre valorização, de relacionamento, de quem tá do lado, da vida, do amor próprio que a gente sempre fala aqui, né? Então vamos ver essa história pra gente conversar depois? Oi, Nativa. Me chamo Maiara. E começo a minha história falando um pouco dos ensinamentos da minha mãe. Ela sempre me dizia que a gente tem que gostar de quem gosta da gente e querer quem também nos quer bem. Acho que é uma sábia lição. Mas talvez por causa dela eu tenha perdido um grande amor. Enfim, vou começar a contar a minha história. Quando comecei a namorar o Davidson, eu tinha certeza que ele era o homem da minha vida. Eu o amava de um jeito que nunca tinha amado ninguém. Mas ele era muito fechado, não conseguia falar sobre seus sentimentos. E eu ficava sempre muito chateada por isso. Você nunca diz que me ama. Nunca fala nada. Só eu que falo. Isso me incomoda muito, sabia? Sinto falta desse carinho.
2: É que eu não sou o tipo de homem que fica falando que ama uma mulher, não, viu? As coisas pra mim não funcionam assim, Maiara. Vamos deixar o tempo passar para que a gente possa realmente entender o que está acontecendo.
1: Como assim entender o que está acontecendo? Você não me ama?
2: Calma, mulher. Você é muito ansiosa.
1: Foi então que eu lembrei das palavras da minha mãe. E com um medo enorme de sofrer, resolvi terminar tudo. Porque eu achava que ele não me amava e também não me queria. Eu só estava perdendo meu tempo ao lado de uma pessoa que não me valorizava o quanto eu merecia. O Davidson ficou surpreso, mas acabou aceitando a minha vontade, mesmo sem entender direito o que passava pela minha cabeça. E olha, eu demorei muito tempo para acalmar meu coração e esquecê-lo, mas eu consegui. Os anos passaram, eu encontrei outra pessoa. Me casei com um homem maravilhoso, mas eu nunca tinha parado para pensar que o mundo dava voltas e que um dia qualquer eu reencontraria o Davidson. Claro que isso aconteceu, e quando eu menos estava esperando, eu cruzei com ele numa tarde de domingo, quando fui no shopping sozinha comprar um presente de aniversário para uma amiga.
2: Maiara!
1: Davidson! Meu Deus! Quanto tempo! Como é que você tá?
2: Eu tô bem, e você? Como é que tá a vida? Casou? Teve filhos?
1: E papo vem, papo vai. Quando eu menos esperava, o Davidson aproveitou a oportunidade e me fez ouvir o que jamais imaginei que ele fosse me dizer um dia.
2: Sabe, Maiara, você terminou comigo de um jeito que eu achei que eu nunca ia ter a oportunidade de falar com você outra vez.
1: É, eu sei. Mas agora o tempo passou e...
2: Maiara, agora é a minha vez de falar. Você foi a única mulher com que eu quis me casar. Foi a mulher que mais amei na vida e até hoje eu não me entendo o que foi que eu fiz para que você terminasse tudo.
1: Não, não foi o que você fez, Davidson. Foi o que você não fez. Lembra? Você nunca disse que me amava. E eu te amava tanto que eu fiquei apavorada. Achei que você não me queria e por isso eu me afastei. Naquele momento, vi nos olhos do Davidson uma tristeza que eu nunca vou apagar da minha memória. Mas acho que tinha que ser assim. Acho que nada é por acaso nessa vida. Sempre vou lembrar do Davidson com muito carinho. E confesso que ouvir tudo aquilo da boca dele mexeu muito comigo. e mexeu de uma maneira positiva. Eu acho que aquela conversa fechou um ciclo que eu pensava que já estava fechado, mas não. Foi como se eu esperasse por ela, só que sem parar a minha vida, sabe? Bom, depois daquele encontro inesperado e esclarecedor, eu me senti tão bem, minha autoestima foi lá em cima e eu resolvi investir mais no meu casamento. Aproveitei que estava no shopping, comprei umas lingeries bem sensuais e tive um

0: noite maravilhosa com meu marido. Hoje somos muito felizes. Eu procuro sempre manter a chama acesa. E vira e mexe, trago de volta para mim mesma aquele sentimento que me encheu de amor próprio e que me deu um estalo de como devemos cuidar dos nossos relacionamentos, falando o que sentimos, demonstrando o que desejamos e, mais que isso, valorizando tudo o que nos faz feliz.
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0: Um abraço pro Maranhão, pro Piauí, pro Ceará, pro Rio Grande do Norte, pra Paraíba, pra Pernambuco, pra Alagoas, pro Sergipe, pra Bahia. Conte sempre comigo. Então, vamos falar de propostas pra mudar o Brasil?
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7: 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Vamos conversar sobre a história da Maiara? Falando sobre valorizar quem está do seu lado, valorizar os seus sentimentos também, né? Pessoal, aqui no YouTube, Rede Nativa Oficial, também ouviu a história. E claro, né, muita gente veio falar. Teve que perder, o Davidson teve que perder pra aprender a valorizar. Vixe, você já falou isso na sua vida? Já passou por situação assim? Oi, Patrícia. Patrícia já ouviu a história, quer falar com a gente.
8: Ô, minha amiga, você fez certo, sim. Que bom que você fechou esse ciclo e você tá feliz com seu marido, investe nesse seu relacionamento. Porque as pessoas, por mais que falam que não é importante ficar falando, é importante sim. Pra autoestima da pessoa, pra saber que ela é amada e se sentir com carinho. Meus parabéns, viu, na sua decisão.
7: Quando não consegue falar, pode demonstrar, né? Quero você participando aqui, hein? 9198-409-6019. Mais uma história da vida real que faz a gente pensar em tanta coisa, né?

Isso, eu também tive uma pessoa que não me deu valor. Aí eu tive um filho com 3 meses, conheci outro e tô com ele até hoje. Já tem 31 anos de casados. Então a gente tem que gostar de quem gosta da gente. Sua mãe tem razão. A minha sempre falou a mesma coisa. Que vocês sejam sempre muito felizes. E continue assim, sendo essa pessoa maravilhosa. Beijos.

0: A narrativa é tudo e muito mais sentimento. Como eu queria te amar. Era isso que a Kermayara gostaria de ouvir, né? Eu te amo. Queria ouvir o Davidson falar dos sentimentos. Estamos aqui na live do YouTube, Rede Nativa Oficial. O pessoal também aproveita para abrir o coração. Tá vendo como é importante compartilhar essas histórias? Tem gente aqui falando que tá num relacionamento há muito tempo. Marido, mulher. Marido não fala dos sentimentos, mas demonstra. Tem gente que acredita que quando não fala é porque não sente. Eu discordo um pouco. Eu concordo que tem gente que tem dificuldade mesmo de falar dos sentimentos. Mas pode demonstrar com gestos, atitudes. Isso sempre é possível, né? A Nilce escreveu aqui, Gi, eu gosto de externar os meus sentimentos. O amor é como uma plantinha, né? Que a gente precisa regar, senão morre. Mas tem gente que às vezes demonstra mais com atitudes do que em palavras. E tá valendo também. Mas o Davidson não soube valorizar isso, depois ele se arrependeu. Muita gente achou que naquele encontro lá, que pra Mayara foi o encerramento do ciclo. Ele queria atrapalhar um pouco a vida dela, que hoje está excelente.
1: No andar da carruagem, eu achei que você iria ter voltado, né, pro Davidson, mas que bom que você não voltou, que seguiu em frente, que deu uma repaginada no seu casamento. Até porque eu acho assim, né, quando a gente ama, a gente tem que falar todos os dias, quando tem a oportunidade que ama mesmo. Não deixar pra amanhã o que a gente pode fazer hoje. Então, se ele não fez, você encontrou uma pessoa que está lhe fazendo feliz. Muito bonita a sua história.
0: Obrigada, Cláudia.
2: Eu acho que a nossa amiga, ela tá procurando apimentar o casamento dela porque ela se sente insegura nesse relacionamento. Ela ainda tem alguma coisa pelo ex dela, e o fato dela ter encontrado com ele, ele ter se declarado pra ela, acendeu essa chama. E pra ela não dar margem, eu acho que ela tá tentando apimentar o casamento dela, assim. Só que, na minha opinião, ela ainda pensa muito nele.
0: Será que agora não encerrou esse ciclo depois dessa conversa? Porque o que ela tanto queria, ela acabou ouvindo, né? Ele falando que ela é a mulher da vida dele. Só que aí já era tarde demais. Você já passou por isso? Conta aqui no 9198-409-6019. Vamos falar de sentimento, de relacionamento?

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0: falar dos sentimentos, tão importante, né? 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
0: Me conta, você é do tipo que gosta de ouvir um eu te amo? Ou você não consegue, não sabe dizer? Sente, mas não sabe. O Davidson era assim. E a Mayara, uma hora, descobriu que ela precisava de algo mais na vida. Deu um basta nesse relacionamento, encontrou uma nova pessoa. E só depois de muito tempo, por acaso, passeando no shopping, ela reencontrou o Davidson, que ela nem esperava. E ele acabou falando dos sentimentos pra ela. Mas aí já era muito tarde. Por que será que a gente, muitas vezes na vida, espera perder pra aprender a valorizar? Muitas vezes perde a chance, né? A Lúcia falando aqui na nossa live. Eu sou assim, eu não mostro com palavras meu sentimento. Mas eu faço surpresas, atitudes, não consegue falar, né, Lúcia? Ou tem dificuldade? A Almira dando um monte de gente, na verdade, dando os parabéns aqui pra Mayara. E a Almira escreveu, eu amei a atitude dela. Tem homens que não conseguem mesmo mudar. Pior de tudo, demonstrar amor com palavras não é tão difícil assim, né? Oi, Clau.
2: Isso aí, minha amiga. Valoriza quem tá do seu lado, porque é isso que é.

0: De defeito, de valores, e você tem o seu valor, valores do seu marido, do seu casamento. Apimenta sempre que puder apimentar, porque um casamento apimentado, ele nunca vai à falência.
1: Tem que cuidar, né?
2: Quando ela namorava, namorado não a valorizou, né? Ficou fazendo desfeita dela, né? Porque a pessoa não se declara, não demonstra um carinho, demonstra um amor. E ela teve o que todos nós deveríamos ter, amor próprio, né?
1: Isso.
2: E veja que interessante. Depois ela encontrou uma pessoa que ama, que gosta dela, que trata ela bem. E mesmo ela tendo reencontrado outro, não mexeu com a cabeça dela, porque ela se ama.
3: Essa moda.

0: Nativa é tudo e muito mais, o amor maior aqui do Jota Quest. E esse amor você sabe, né? É o amor próprio. Valorizando seus sonhos, as suas vontades, tudo aquilo que você quer realmente para sua vida. Nem sempre é fácil, né? A gente passa por muitas provações, muitos obstáculos, mas tudo isso nos fortalece. Perceberam aqui na história da Mayara como ninguém passa pela nossa vida sem deixar uma lição? O Davidson deixou essa lição para ela, né? Vá atrás do que você quer, sonhe, lute, né, para realizar o sonho, para ter o relacionamento que você quer. E ela conseguiu isso. Só que depois, do nada, o fantasma aparece. Mas foi bom também, né? Porque apareceu para colocar um ponto final, falou o que ela sempre quis ouvir. Eu achei que para ela tava tudo resolvido. Tem gente que acha que ela tá insegura nesse novo relacionamento. Mas eu também achei que ela aprendeu a valorizar, né? Foi lá, comprou lingerie para fazer surpresa pro marido. São pequenos gestos, né, gente, que vai alimentando o amor do dia a dia. Que a convivência, por mais que a gente ame, não é fácil, não.
1: Aonde ele achou tanta dificuldade para falar para você que te amava? Eu acredito que ele só viu que te amava quando você saiu fora. Porque é tão fácil a gente falar eu te amo, a gente fala eu te amo até para um animalzinho que a gente cuida. E é amor de verdade mesmo. Por que que ele não falou? Eu acho que a perca foi que doeu nele.
0: Será?
2: Quão importante para a mulher que o homem demonstre o seu amor, o seu carinho, não só através de ações, mas também através de palavras. Terminei um relacionamento de 4 anos também por falta disso, por falta dele se expressar e falar o que ele realmente sentia por mim. Não é fácil, mas a esperança que a gente tem é essa mesma que a Mayara teve, de encontrar outra pessoa que realmente preencha essa necessidade que nós, mulher, temos de ouvir palavras carinhosas e amorosas.
0: Silmara, vó, só concordo plenamente com você, só vou te corrigir. Não é só nós, mulheres, que temos essa necessidade de ouvir, não. Um eu te amo de verdade, né? O outro falando do sentimento, valorizando tudo que você faz na relação. Os homens também têm essa necessidade. Na verdade, acho que isso é do ser humano. E o relacionamento sempre será uma troca.

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13: 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Olha, tem um pessoal que apareceu aqui achando que a Maiara ficou um pouco balançada com esse encontro aí com o Davidson. Fantasma apareceu do nada, que raiva, né, gente? A vida tá indo tão bem, o fantasma aparece. Mas eu senti que ela ficou bem resolvida quanto a isso. Ouviu que ela era a mulher da vida dele, da boca dele, coisa que ele nunca conseguiu falar enquanto eles estavam num relacionamento. Mas hoje ela já tá em outra, com uma pessoa que valoriza quem ela é, né? Que a trata com amor, com carinho e que não tem essa barreira de falar dos sentimentos. A gente pode querer uma pessoa assim pra nossa vida, pra caminhar ao nosso lado? Pode. Essa pessoa existe? Existe.
0: Na minha opinião, o que vale é o tratamento, o jeito que a pessoa te trata, o que a pessoa faz por você. Às vezes uma palavra, eu te amo, não vale tanto como você é tratado, como você é bem cuidada, entendeu? Uhum. Aquela atenção. Eu penso assim, né? Tem gente que mostra o amor diferente. Só que não adianta a pessoa falar que eu te amo e te tratar mal.
13: Sim.
0: Não ser teu companheiro, não ser teu amigo, entendeu? Não ficar junto com você o tempo todo, nas horas boas e nas horas ruins. Então, eu acho que vale mais, entendeu? Como você é tratada do que uma palavra.
13: Perfeito, Fátima.
14: Que bom que tá tudo certo, né? Entre você e seu marido. Eu acho que, como diz meu marido, né? O amor é mais demonstrado do que falado. E meu marido demonstra todos os dias que me ama. Mas ele também fala. É bom, né? De ouvir também o eu te amo.
13: Que sorte, hein, Cláudia? Seja feliz sempre.

0: Siga assim, essa mulher segura, né? E bem consciente do que você quer e do que você não quer mais para sua vida. E quero encerrar esse programa deixando para todo mundo assim, ó, combinando com todo mundo. Vamos gostar só de quem gosta da gente, de verdade? Que pode até não conseguir falar, né, com palavras, mas que saiba demonstrar com atitudes. Porque isso é possível, então não tem desculpas, né?
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0: 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Atualizando as informações para você, o Brasil tem a partir de hoje um plano voltado para impedir o uso irregular de equipamentos de telecomunicações dentro de presídios. O decreto regulamenta o uso de bloqueadores de sinais e a criação de um cadastro de perímetro que reunirá informações geográficas das prisões e também do entorno. Fim da escala 6x1. O que acontecerá se o Senado aprovar a PEC amanhã? A proposta reduz a jornada máxima de 44 para 40 horas semanais e prevê 2 dias de descanso remunerado. O texto ainda precisa passar por outras etapas antes de eventualmente entrar em vigor. Medida provisória quer coibir excesso de chamadas e golpes telefônicos e determina que as operadoras autentiquem suas chamadas. Segundo a Anatel, as ligações que não passarem por esse processo poderão ser bloqueadas antes de chegar ao destinatário, reduzindo aí o número de ligações abusivas que a gente sofre todo dia, né? Tá no ar mais uma edição do É Da Sua Conta, parceria com o Banco PicPay. E ainda embalados pelo Dia das Crianças, eu queria comentar com você algo que me intriga, viu? A gente vê muitos pais, muitas mães se queixando de que os filhos têm tudo muito fácil e que não dão o devido valor. Fabi Travagin, chega aqui, amiga! Como é que a educação financeira, que foi o nosso tema de ontem, pode ajudar nessa situação? Boa tarde!
4: Boa tarde para você, Gi, para todo mundo que está ouvindo aqui a Nativa. Bom, Gi, falando sobre bens materiais, né? As crianças não nascem sabendo o valor do dinheiro, não é verdade?
0: Sim.
4: Elas não sabem o quanto de trabalho e o quanto de esforço são necessários para conquistar aquilo que os pais proporcionam para elas, né? Por isso, elas não têm como avaliar da mesma forma que os pais avaliam. Talvez aí more um pouco da frustração, né?
0: Sem dúvida. Talvez por isso também muitos adultos e idosos que começaram a trabalhar, muitos novos, né? Dizem que trabalhar ajudou bastante a dar valor para as coisas. É por aí também, né, Fabi?
4: Pode ser, viu, Gi? Mas a gente sabe que hoje o ideal é que as crianças possam ser crianças, né? Brincar, possam estudar,
0: sim,
4: sem ter que trabalhar, né? Sem trabalhos formais. Dando educação financeira para as crianças, pouco a pouco eles vão entendendo o valor das coisas, né? 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
0: Olha!
4: Exemplo, o cofrinho do videogame,
0: legal,
4: o cofrinho dos brinquedos, o cofrinho das férias, né? E a mesada semanal ou mensal vai sendo guardada e separada nesses cofrinhos. E aí vai desenvolvendo a disciplina para conquistar as coisas que eles desejam.
0: Sem dúvida alguma. Nós adultos fazemos, né? O cofrinho das férias, dos nossos desejos também. E ainda tem a vantagem do rendimento, né, Fabi?
4: Sim, os cofrinhos rendem todo dia útil a 102% do CDI e a criança acompanha o dinheiro crescendo, né? Isso vai dando aí uma noção de rendimento para ela. E os depósitos são a partir de R$1, Gi. Então, ninguém aqui tá falando de mais uma despesa grande aí para o orçamento da família, né?
0: Uhum.
4: O objetivo principal aqui é educar, tudo com muita segurança, praticidade e, claro, a supervisão dos responsáveis.
0: Sem dúvida. 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
4: Combinado, Gi, até amanhã.
0: Até.
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0: 4:46. 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
1: Alô?
2: Alô, Eliette, tudo bem?
1: Tô aqui.
2: Vamos, menina, você quer ganhar air fryer ou não quer, Eliette?
1: Quero!
2: Então tá bom, aí sim. Eliette, anotou os preparos da semana pra ganhar essa super air fryer?
1: Anotei sim.
2: Então, ó, fala pro Fernando Teles o que foi na segunda, na terça, na quarta e na quinta. Começa.
3: Vamos lá, Eliette.
1: Tá bom, vamos lá. Segunda-feira foi bolo. Terça-feira foi pudim.
3: E quarta-feira?
1: Brownie.
3: E ontem, quinta?
1: Torta de maçã.
3: Ganhou, Gabriel.
2: Ganhou?
3: Ganhou, Gabriel.
4: Semana.
1: Obrigada, Nativa, por esse presentão. Amei, amei, amei. A Nativa é tudo e muito mais.
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1: A tarde da Nativa é feita pra você.
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2: boa tarde, Nativa. Nativa. Sempre com aquela alegria. Vem, Anjinho Gabriel, boa tarde.
3: Oi, Gislaine, boa tarde pra você, boa tarde pra todo mundo nessa terça-feira que é tudo imundo.

0: Tocando de fome, porque nas férias eu almoçava agora.
1: Almoçava certinho.
0: Uma hora, mas agora eu vou almoçar só mais tarde.
1: Ah, desregula tudo, né?
0: Desregula tudo, mas tô feliz da vida.
1: Ótimo. Hoje tem 200 reais, um segundo vale muito.
0: Exatamente. Será que sai?
1: É pra sair, hein, gente?
0: Gente, 200, 13 de outubro. Eu sei que sua conta já tá assim, igual a minha, bem furada.
1: O pessoal foi ontem, ouviu, e foi lá no meu Instagram, né?
0: Ah, é?
1: Gabriel Rosa Oficial falou, ah, é tal música. Eu falei, não é.
0: É aqui.
1: É porque é uma pegadinha a música, viu, gente?
0: Então,
1: tem que prestar bem atenção.
0: Fazendo inscrição, 9198-409-60. 19, duzentão na sua mão.
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0: A Nativa é tudo e muito mais, a música da semana, hein? Elas se encontraram e cantaram essa música maravilhosa.
1: E quem encontrou? Paula Fernandes e Simone Mendes?
0: Nossa, inusitado, né? Circo!
1: A gente gosta de brincar de circo.
0: Quantas mensagens nessa música. Presta atenção, amarada. Música da semana valendo R$500. Participa agora.
1: Canta o trechinho.
0: Fala o nome da música, quem canta direitinho e torce bastante, né?
1: À noite, a Nativa entrou no grupo, tem sorteio.
0: Eu ia ganhar quinhentão.
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1: Meu, eu tô impressionado.
0: Pastel.
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0: É verdade, eu cheguei a essa conclusão.
1: Caramba!
0: Dá pra fazer tudo. Pastel, gente, que
1: pastel
0: delícia.
1: Pastel de carne.
0: Pastel de flango.
1: De flango, né?
0: Então marca aí, ó. 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
1: Uau.
0: Que você pode ganhar no final da semana, sexta-feira, né? 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Anota tudo direitinho.
1: Pastel hoje.
0: Faz um pastelzinho e manda pra gente.
1: Por favor.
0: Ai, que delícia!
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0: Que bonitinho, é que toda mulher já nasce pra sofrer de amor, morrer de amor.
1: É, fala sofrendo, né? Você entende como quiser, tá bom?
0: Tá bom. Hoje, daqui a pouquinho...
1: Mas toda mulher quer ser tratada com muito carinho.
0: E todo homem também.
1: Exemplo da história de hoje, não aconteceu comigo.
0: E a história de amanhã vai ser boa também, tá?
1: É
0: emocionante, eu narrei a história do Henrique.
1: Tá bom. 11h40, então, amanhã, pra gente
0: certo,
1: ouvir.
0: Certo.
1: Bora fofocar agora da vida dos famosos?
0: Vamos fofocar. Antes, falar que a gente bateu 90 mil inscritos no YouTube da Nativa. Obrigado a todo mundo que já se inscreveu, viu?
1: 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Tem um monte de vídeo legal.
0: Verdade, tem as lives que aconteceu comigo.
1: Nativíssimo.
0: Tudo isso e muito mais.
1: Nossa, cada bate-papo legal. 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
0: Boa!
1: Thiago Rocha, o que acontece no mundo dos famosos? Boa tarde.
2: Boa tarde, Gi. Boa tarde pra você. Boa tarde pro anjinho Gabriel.
1: Boa
2: Olha,
1: tarde.
2: Um galã da Globo, Gislaine Martins, expôs que outro ator da Globo acabou pegando sua namorada no Réveillon. Eu vou trazer esses detalhes, mas já já.
1: É,
0: esse
1: fala?
0: Mundo artístico é tão sujo, né? Olha, é só decepção.
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3: Olá, eu sou a doutora Michelle Daltro, cirurgiã do aparelho digestivo e faço parte da equipe de transplante renal do Hospital São Mateus. O mês de setembro é dedicado à conscientização sobre a doação de órgãos. Vamos falar sobre três mitos e verdades sobre o transplante renal. Só pessoas jovens e sem doenças podem doar. Na verdade, qualquer pessoa pode ser um doador em potencial. A avaliação é feita no momento da morte e mesmo pessoas com idade avançada podem doar. A família não precisa autorizar a doação. A doação só acontece com o consentimento da família. Por isso é essencial conversar sobre esse desejo em vida. Se eu for doador, o hospital não vai se esforçar para me salvar. Isso é falso. Toda equipe médica tem como prioridade salvar a vida do paciente. Sim, qualquer pessoa pode ser um doador em potencial, mas é a avaliação médica e autorização familiar que confirma essa possibilidade. Falar sobre doação é salvar vida.
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1: Você ganhando duzentão num segundo vale muito já já.
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1: Ai, Thiago, quero saber quem pegou quem de quem. Brasóio, né? Que chama isso aí?
3: É, Gisele Martins. Esses famosos, eles são modernos, viu? Porque o próprio Cauã Raymond revelou que o André Marques, o mocotó da Malhação, ficou com uma antiga namorada dele um dia depois do término do relacionamento.
1: Nossa.
3: Essa história foi contada durante o Angélica ao Vivo, que é exibido pelo canal Acabo GNT. Essa história aconteceu há mais de 20 anos, durante uma viagem de Réveillon para Balneário Camboriú, em Santa Catarina. Na época, o Cauã Raymond tinha 17 anos e namorava uma mulher 7 anos mais velha. Aí eles estavam tranquilos, conversando, aquela coisa toda, e o próprio Cauã Raymond acabou explicando essa situação.
1: Entendi.
3: Eles continuam amigos até hoje.
1: Tá.
3: Acho que passaram um pano, né, Gi?
1: Ah, com certeza. Ai, que bom saber. Cauã gosta de mulheres mais velhas?
4: Não, ele tá com uma novinha agora.
1: Oi, Cauã. Gabriel,
4: tá,
1: não destrói os meus sonhos.
4: Não. Nativa, 9, 20 anos, hein?

0: Boa tarde, tudo bem?
1: Tudo maravilhoso! E com você?
0: Melhor agora!
1: Oba! Vamos ganhar dinheiro, Ivonete?
0: Bora lá!
1: Vou soltar o trechinho aqui da música. Três chances pra você ouvir e acertar e pegar esse dinheiro, hein, mulher?
0: Tá bom.
1: Boa sorte.
0: Obrigada.
2: E aí, pegou?
0: Mais uma vez.
1: Tá preparada ela. Ó, pianinho bonitinho.
2: Tem mais uma chance, quer?
0: Não, acho que eu consigo.
2: Qual artista? Tomara, qual o nome da música?
1: Tomara.
0: É Pedido de Socorro, Gustavo Mioto.
2: Errou!
1: Ai, Ivonete! Oh. Ela foi tão confiante. Por essa confiança, eu vou te dar a camiseta da Nativa, meu amor. Mas não é essa música.
0: Tá ótimo, tá ótimo.
1: Que vale a diversão e a participação, né, Ivonete?
0: Verdade.
1: Vem buscar sua camiseta, um beijo.
2: Beijo de anjo, Ivonete.
0: Beijão.
1: Tchau, tchau, querida. Dá uma raiva, né, quando a gente vai na certeza.
2: Vamos colocar mais dinheiro, mais dinheiro,
1: vamos
2: mais dinheiro.
1: Lá. Vamos colocar mais dinheiro e amanhã vai valer...
2: R$300.
1: Vai, faz a saidinha aí que eu esqueci de procurar.
2: Vamos lá. E amanhã tem mais, porque na Nativa, um segundo vale muito. Tchau, Gi!

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5: 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Paixão Nativa, Cuiabá, Mato Grosso, Brasil, planeta Terra. E aí, minha galera, terça-feira, 13 de outubro de 2026, uma excelente semana, como assim? É, o segundo dia, o primeiro útil, não é? Pra quem teve folga, feriou ontem, aí hoje tem o chamado primeiro dia útil da semana. Mas se você trabalhou ontem, então considere semana já andando, caminhando. Sabe o que que anda aqui também? Música boa, e vem numa trilha excepcional, é uma hora diretão, sabe, com música interessante, o melhor da música sertaneja de todos os tempos, tem espaço aqui na sua Nativa, aliado a isso, as melhores promos, e a Nara tá aqui falando, ó, já fala pro presente, pra galera já fazer a inscrição logo no início do programa, então tá bom, Nara. Kit de beleza Nativa, kit de beleza Nativa, esqueci de baixar aqui o outro áudio, kit de beleza Nativa, hoje masculino, tá? Tem um aparador de pelos pro nariz e orelhas. Ih, rapaz, é o seguinte, a pessoa tá te olhando muito. Você fala assim, não, minha barba tá ok, mas tem um pelinho ali no nariz. 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Vamos ajudar a você resolver essa parada aí. 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O amigo pode participar, a amiga também, no caso, presentear aí o esposo. Certo, Ana Johnny Castela. Mendes, o que você preparou?
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1: Uma excelente tarde de terça-feira para você, ouvinte nativeiro. Agora 8 para as 2. Ed Brito e Samuel. Tem mimo. Kit de beleza hoje masculino. Tá valendo aparador de pelos para nariz e orelhas. Quer? 996398781.

0: A Nativa é muito mais Mato Grosso e Matias. Enquanto o sol brilhar. É o seguinte, pra falar em sol brilhar, tem um aqui brilhando, mas daquele modo, assim, ó, bem forte, brilhando forte. O sol em Cuiabá e Várzea Grande nesse momento. Temperatura, temos 37 graus, com umidade relativa do ar também na casa dos 37, mas nesse caso de umidade relativa do ar, né? A umidade de 37% nesse momento, com 37 graus na cuca. Não é fácil, hein? Vou fazer o seguinte, fechou aqui o nosso Hora Mais Nativa, aqueles nossos 60 minutos combinadinhos. Volta amanhã a partir de 1 da tarde. Na sequência, tem Tarde Nativa, aquele repertório mais do que especial para você continuar tocando bem esta tarde de terça-feira. Agora tem informação, vamos atualizar aqui, ó.
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0: Utilizadas para o controle de obesidade e diabetes, os medicamentos análogos e agonistas do GLP-1, como a semaglutida e tirzepatida, as conhecidas canetas emagrecedoras, têm sido avaliadas, ou no caso aqui, esses medicamentos avaliados por cientistas e médicos para o controle de álcool e drogas. É isso. Inclusive, estudos recém-publicados no The Lancet e ainda na British Medical Journal apontam eficácia dos medicamentos nessas aplicações. Médicos do Brasil e também do exterior já prescrevem as drogas no chamado uso off-label, fora da bula de indicação. Porém, permitido, essa prática aí é permitido ali pela medicina, pelos médicos, enfim. Especialistas, no entanto, alertam que mais estudos são necessários para ratificar os medicamentos efetivamente ali no tratamento de vícios. Com informações do jornal O Globo. Outra informação, o Papa Leão XVI, 71 anos, anunciou no domingo, será submetido a uma cirurgia hoje após a descoberta de um nódulo em seu pulmão durante um exame médico. O nódulo está em estágio inicial e bem localizado no pulmão. A comunicação demonstra um nível incomum de transparência por parte do Papa. Por séculos, a Igreja guardou a saúde dos pontífices com sigilo. Agora, 2 horas e... vai mudar aqui, 8 minutos. Se conferiu.
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0: Em 1 hora tem novas informações. A música volta daqui a pouquinho, como eu disse, no Tarde Nativa. Já tá tudo organizado com essa dupla aqui, ó.
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5: Olá, eu sou a doutora Michelle Daltro, cirurgiã do aparelho digestivo e faço parte da equipe de transplante renal do Hospital São Mateus. O mês de setembro é dedicado à conscientização sobre a doação de órgãos. Vamos falar sobre 3 mitos e verdades sobre o transplante renal. Só pessoas jovens e sem doenças podem doar. Na verdade, qualquer pessoa pode ser um doador em potencial. A avaliação é feita no momento da morte e mesmo pessoas com idade avançada podem doar. A família não precisa autorizar a doação. A doação só acontece com o consentimento da família. Por isso é essencial conversar sobre esse desejo em vida. Se eu for doador, o hospital não vai se esforçar para me salvar. Isso é falso. Toda equipe médica tem como prioridade salvar a vida do paciente. Sim, qualquer pessoa pode ser um doador em potencial, mas é a avaliação médica e autorização familiar que confirma essa possibilidade. Falar sobre doação é salvar vida.
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0: você, minha querida audiência, nativeiros. Tem aqui kit masculino hoje, kit beleza. Aparador de pelos para nariz e orelhas. Quer? 996398781. 2h10, já vamos partir para o som. Tem Bruno e Marrone? Ficar por ficar? Será que tá valendo a pena? Como é que é? Bom, quem vai contar essa história? Bruno e Marrone, soltando a voz para começar musicalmente o nosso Tarde Nativa.
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0: Santiago. Que presente! Obrigado, irmão.
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